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0: Nessa você acertou, hein?
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0: 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Gente!
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2: De senhor. Tá com saudade, né?

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0: Parabéns, viu?
1: Parabéns. Parabéns, viu? Que coisa mais gostosa.
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1: 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Meus parceiros aí, Rodolfo!
2: Brasil,

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1: Fala não, coleguinha.
2: Sim.
0: Simone Simária.
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0: junto, moleque.
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3: Chama!
2: Já sabe!

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1: Rádio Cidade de Vitória. 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
2: 6 horas. Repita. 6 horas.
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2: E o anjo anunciou a Maria, e ela concebeu do Espírito Santo. Ave Maria, cheia de graça, o Senhor é convosco. Bendita sois vós entre as mulheres, e bendito é o fruto do vosso ventre, Jesus. Santa Maria, Mãe de Deus, rogai por nós, os pecadores, agora e na hora de

nossa morte. Amém. Eis aqui a serva do Senhor, faça-se em mim segundo a vossa palavra. Ave Maria, cheia de graça, o Senhor é convosco. Bendita sois vós entre as mulheres e bendito é o fruto do vosso ventre, Jesus. Santa Maria, Mãe de Deus, rogai por nós, os pecadores, agora e na hora de nossa morte. Amém. E o Verbo se fez carne e habitou entre nós. Ave Maria, cheia de graça, o Senhor é convosco. Bendita sois vós entre as mulheres e bendito é o fruto do vosso ventre, Jesus. Santa Maria, Mãe de Deus, rogai por nós, os pecadores, agora e na hora de nossa morte. Amém. Bom dia a todos. Que o Senhor Deus nos abençoe grandemente neste novo dia que já começou. Somos presenteados mais uma vez pelo nosso Criador com uma nova esperança e uma nova oportunidade de servir ao seu reino. E rezemos com o nosso anjo de guarda, pedindo que ele nunca se separe de nós em todos os nossos dias sobre esta terra. Santo anjo do Senhor, meu zeloso guardador, se a ti me confiou a piedade divina, sempre me rege, me guarde, me governe, me ilumine. Amém. Também rezemos pelas almas, pelas santas almas, para que elas possam ter o descanso eterno no Senhor. Dá-lhe, Senhor, o descanso eterno e a luz perpétua ilumine. Descanse em paz. Amém. Dá-lhe, Senhor, o descanso eterno e a luz perpétua ilumine. Descanse em paz. Amém. Dá-lhe, Senhor, o descanso eterno e a luz perpétua ilumine. Amém. Descanse em paz. E rezemos também ao Espírito Santo de Deus. Ele que renova todas as coisas, nos dá força, nos dá coragem para enfrentar todos os dias os desafios deste mundo, mas com a certeza que o Senhor nos presenteia todos os dias com essa força maior, que vem do alto, que vem nos encorajar, que vem nos dar sabedoria, vem nos dar paz e alegria de vivermos aqui unidos como os irmãos. Então rezemos. Vinde Espírito Santo e enchei os corações dos vossos fiéis e acendei neles o fogo do vosso amor. Enviai, Senhor, o vosso Santo Espírito e tudo será criado e renovareis a face da terra. Oremos, ó Deus, que instruíste os corações dos vossos fiéis com a luz do Espírito Santo, fazei que apreciemos corretamente todas as coisas, segundo o mesmo Espírito, e gozemos sempre de vossa consolação. Por Cristo Senhor nosso. Amém. Aleluia. E aqui eu já desejo um bom dia, meu amigo Nonato, que o Senhor Deus abençoe grandemente a sua família e todo esse dia de hoje, e também a família Moisés, e também rezo e peço ao Senhor Deus que Ele ilumine todos aqueles que estão desanimados, aqueles que estão com problemas de saúde. Que o Senhor Deus venha ser a força e a coragem desses nossos irmãos para lutar todos os dias. Também aqui dou um alô aos nossos irmãos feirantes. Que o Senhor Deus abençoe grandemente este dia de trabalho de hoje, que seja muito produtivo. Também peço pela comunidade de Santa Maria, lá no Todo Dia, que está festejando, que o Senhor Deus abençoe grandemente aquela comunidade. E enfim, peço por todos, pelo mundo inteiro, que o Senhor Deus abençoe todos nós. E nessa canção que iremos ouvir, que meditemos este amor de Deus por cada um de nós, que não cessa de nos amar. Bom dia.

igreja comemora São Filipe Neri, um grande homem, um grande evangelizador. Que ele interceda por cada um nesse dia de hoje, por cada um de nós. Ele rogue a Deus pela intercessão de Nossa Senhora. Rogue por nós, São Filipe Neri, nesse dia. A palavra de hoje, para quem gosta de acompanhar pela liturgia, ou então pela Bíblia, é o Salmo, ele é 97, 98. A primeira leitura, ele está lá em 1 Pedro, de 1 a 10, 16. E o Evangelho está lá em Marcos 10, 28, 13, 31. Capítulo 10, versículo 28, 31. O Senhor esteja conosco, Ele está no meio de nós. Proclamação do Evangelho de Jesus Cristo segundo Marcos. Glória a vós.

0: Senhor. Pedro começou a lhe dizer: eis que nós deixamos tudo e estamos te seguindo. Disse Jesus: amém. E eu vos digo: não há ninguém que tenha deixado casa, irmãos, irmãs, mãe, pai, filho, campos, por causa de mim e por causa do Evangelho, que não receba 100 vezes mais agora, neste tempo. Casa, irmãos, irmãs, mãe, filhos e campos, com perseguições, e na eternidade que vem a vida eterna. Muitos primeiros serão os últimos e os últimos primeiros. Palavra da salvação. Glória a vós, Senhor.
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0: O que Pedro disse a Jesus torna-se compreensível segundo a mentalidade da época, que via a riqueza como sinal das bênçãos de Deus. Na contramão, Jesus apresentou-a como um obstáculo para se entrar no reino de Deus. A riqueza em si não é boa e nem má. O modo como é obtida e o seu uso é que acarretam um juízo moral. Por isso, Jesus não negou a existência de retribuição para quem decidir segui-lo, mas deixou claro o caminho do seu discipulado. Aquele que renuncia por causa dele e do Evangelho, permite-se experimentar o centuplo nesta vida, com perseguições e a vida eterna no futuro. O drama de Pedro continua vivo e presente na vida dos discípulos. A opção por Jesus é, antes de tudo, a renúncia de si mesmo. É o aprendizado de nada se antepor a Jesus e a tudo que se submeter e de se colocar em função dele e da sua missão. Não fica difícil perceber o motivo de as perseguições estarem entre o presente e o futuro, pois Jesus nunca exigiu nada que não tivesse vivido em primeiro lugar. É a sua vida e a sua existência que fundamentam o valor e o sentido do discipulado por causa do reino de Deus. Essa é a reflexão da liturgia diária de hoje. É o comentário de hoje. As preocupações, né? A preocupação de Pedro em dizer que ele tinha deixado tudo, abandonado tudo para seguir Jesus e o Evangelho. Mas Jesus também foi logo bem claro a dizer que ninguém fica sem recompensa. Recebe aqui e também o maior prêmio a nós, aqueles que se decidem por ele, é a vida eterna. É aquilo que nos espera como alegria eterna, vivermos lá no céu. Então, irmãos, depende muito das nossas renúncias, daquilo que decidimos renunciar por causa do reino. É a nossa decisão, é aquilo que precisamos fazermos em prol do reino de Deus. É preciso abandonar. Aqui Pedro, ele foi bem explícito quando ele diz assim, que ele abandonou tudo. Aí Jesus vem logo imediato e diz: aquele

que deixaram para trás casa, irmãos, irmãs, pai, mãe, filho, filhas, campo, por causa dele e por causa da palavra, não ficarão sem recompensa. Mas muitas das vezes, naquele tempo lá, tiveram que fazer essas renúncias bem pesadas, abandonar mesmo tudo. Existe no meio de nós pessoas que fazem essa renúncia, como os nossos sacerdotes, as nossas irmãs, que decidem abandonar entre aspas, sair do convívio das suas famílias e assumirem uma decisão de viver para Deus, viver guiando um povo, viver falando desse reino, desse amor de Deus por cada um de nós. É renunciar muitos planos, muitos projetos de si mesmo e assumir o projeto de Deus. Muitas das vezes somos covardes, não temos coragem de tomar decisão, nem de servirmos ali na liturgia nas nossas comunidades. Não se colocar à disposição de nada. Temos tantos dons, Deus nos dá a cada um de nós dons diferentes. Não somos iguais. E a gente precisa colocar diante de Deus aquilo que Ele nos dá todos os dias. Se sabemos ler, nos coloquemos à disposição ali da liturgia, se sabemos cantar. E também não existe só essa parte nas comunidades. Ao servir de Deus, há um leque de oportunidades da gente se colocar a serviço. Existem tantas pastorais que nos convida a fazer esse plano de Deus, de servir a Deus e caminharmos fazendo o bem como Ele quer que a gente faça. Nós recebemos todos os dias as graças e as bênçãos do Senhor em nossas casas, em nossas famílias. Então, por que não se colocar a serviço também? Retribuir um pouco desse grande amor que Deus coloca todos os dias em nós. Então, irmãos, fica aqui para nós essa reflexão das nossas renúncias em favor do reino de Deus. Precisamos nos colocar a serviço. Os tempos estão velozes. As nossas decisões em favor do reino é urgente. Precisamos trabalhar, precisamos dar o nosso sim a Deus. E eu rezo ao Espírito Santo de Deus, que Ele desça sobre nós todos os dias e permaneça, para que possamos ter as melhores decisões da nossa vida, em favor do Reino. Aqui também rezo e peço ao Senhor Deus que Ele abençoe todo aquele que toma a decisão de abandonar muitas coisas da vida para assumir o reino de Deus, de querer anunciar o reino de Deus aonde Deus o levar. Que não desista, que seja animado, que seja corajoso como a palavra de Deus nos pede. Que sejamos corajosos, que Ele jamais, jamais abandona aquele que Ele bota a trabalhar no reino. Que o Senhor Deus nos abençoe grandemente neste dia, nos trazendo a paz e a alegria de vivermos aqui neste mundo como irmãos que aqui somos. Que o Senhor Deus nos abençoe e nos guarde de tudo aquilo que é mal e nos dê a sua bênção, que é toda poderosa nesse dia de hoje. E bom dia a todos.

Que o Senhor Deus abençoe grandemente todo esse povo que tem nos ajudado a evangelizar. Ele aumente a cada dia a fé e a coragem de cada pessoa que se coloca à disposição de ser também um evangelizador da palavra, nos ajudando neste programa. Que são eles: Justina Santos Sanches, Iracema Santos Maciel, Francisca Velez Coelho, Beatriz de Juncal Arari, Santana do Marajá, Zacarias e Marinete, de Esterro Maciel e família, de Jussarauzinho, José Raimundo Chaves, Terezinha de Jesus e família, Socorro Abreu e família, Elismar e família, Clere Silva Guzmão, Antônia Rosa Jardim, Marilene Pereira e família, Seu Mano, de São Félix, de Gé e Divina de Coque, Raimundo Vicente Martins, Lucinda Cruz Martins, Adelaide Ferreira, Patrícia Laura, Rosalvindo Jaime, Evarista Almeida, Dico Boré e família, Bispo e Graça, Professora Sandra Chagas e família, de Jussarauzinho, Rosa Santos, Gilvan de Nazaré Rodrigues Sarmento, Isídia de Jesus, Manequinho de Arraial, Professora Sandra Sônia Pestana, Nunu do povoado São Benedito, Santos, Irles e família do povoado Bonfim, Francisca Quaresma Gama, Carlinho do povoado São Luizinho, Tilor de Boa Vista, Jussara e família, Damiana Lopes Barbosa, Maria Domingas e Maciel Santos, Beatriz de Ipixuna, Vital e Helena, Pastoral da Misericórdia, Alcinde Cristiane, Francisca Alves, Iracema de Jesus Souza, Francisca Brito e Vadeco, Augusto Cota de Jacaraí, José Rodrigues Raposo, José Raimundo Pinto, Maria Pinto, Ana Lúcia Pinto, Nauro Pinto Júnior, José Raimundo Pinto II, Professora Suelita, Professor Moraes, Jaime Pires, Rosa Chave Pires, Ana Lúcia Santos Pereira, Miguel Bornege Cardoso, Deusima Souza, Livramento Souza Vieira, Raimundo Félix Cardoso, Francisco Xavier de Boa Vista, Rosanira Coelho e família, de Vila Nova, Marilene Zeca e família de Vila Nova, Raimundo Maciel de Pontal Arari, Cassiano Lisboa, Isadora Alves Marinho, Maria José Brito, Maria José da Rua da Coeb Coque, França Leite, Jovelina do povoado Arroz, Aristotelina e família de Tabocal, Maria Regina do Tabocal, Zé de Loura de Arirana, Isabel de Arirana e Daia de Arirana. Esses são os nossos irmãos colaboradores. E se você se sente chamado a ser um desses nossos irmãos evangelizadores, nos procure. Seremos muito gratos pela sua colaboração. E essa última canção eu dedico à minha família lá no Alto São Francisco, meu pai e a minha mãe, e meu irmão Germano, que hoje faz aniversário. Que o Senhor Deus abençoe grandemente esse meu irmão. Que Deus abençoe, lhe dê saúde, lhe dê muita coragem para enfrentar os desafios dessa vida. E bom dia a todos, e que o Senhor Deus nos abençoe grandemente. Até a próxima terça-feira, se assim Ele nos permitir.

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1: Rádio Cidade de Vitória. 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
2: 6:30. Repita. 6:30.
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4: A Caixa inicia nesta terça-feira, dia 26, o pagamento do Bolsa Família referente ao mês de maio para os beneficiários com o número de identificação social ONIS terminado em 7. Os pagamentos são realizados preferencialmente na poupança Caixa ou conta Caixa Tem. Com a conta Caixa Tem, os beneficiários podem pagar contas e fazer transferências diretamente pelo aplicativo no celular. O benefício também pode ser movimentado com o cartão de débito da conta em comércios, unidades lotéricas, correspondentes Caixa Aqui, terminais de autoatendimento e agências da Caixa. Além disso, é possível realizar saques sem cartão nos terminais de autoatendimento e unidades lotéricas, utilizando a identificação biométrica previamente cadastrada em uma agência da Caixa. No aplicativo Bolsa Família, é possível acompanhar as informações dos benefícios, além de receber atualizações e novidades sobre o programa. Para baixar os aplicativos Caixa Tem e Bolsa Família, basta acessar a loja de aplicativos do seu smartphone.
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0: Rádio Cidade de Vitória. Informa a hora certa.
1: 6:45.
2: Repita.
1: 6:45.
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1: Rádio Cidade de Vitória. 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
2: 7 horas. Repita: 7 horas.
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Aí, a Nanata, agora nós podemos brincar um pouquinho. Bota um pouquinho de efeito, Nanata. Que agora sim. Bom dia, meu povo. Olha, nós lembrando que a gente teve aí um curisco aí, um curisco um dia desse, que deu um, foi um raio muito grande, muito de verdade, viu, gente? Bem complicado. Mas graças a Deus que aqui a peça chegou. A peça às vezes vem fora, vem do Canadá, vem dos Estados Unidos, vem não sei o quê. Rapaz, às vezes quando não tem aqui no Brasil. Mas graças a Deus chegou. E aí o som hoje tá 100%, meu povo. Eu quero aqui, eu fiquei sabendo, fiquei muito feliz por ter a audiência que nós temos em Viana. Nem eu sabia, viu, Neto? Nem eu sabendo que nós temos uma audiência muito boa lá na cidade de Viana. Eu quero agradecer cada vianense. Tô com saudade. Daí voltar aí, não demora, acredito eu, que daqui para setembro nós temos agenda aí em Viana, né? Pode ser na Fazenda Traqueira? Não sei. E lá em setembro, bom dia, tudo bom? É, a gente pode tá aí, estamos já organizando, né? É, começamos as negociações, vamos ver se dá tudo certo. Porque lá a gente tem um projeto para poder finalizar, foi começado, e aí vai finalizar esse projeto, provavelmente esse show também tem essa etapa final para poder estar realizando um videoclipe de um grande fazendeiro que ali faleceu. E é na fazenda desse fazendeiro que é feita a festa. Então vamos torcer que dê tudo certo? Vamos lá, tudo eu entrego nas mãos de

Deus. Porque nada que a gente faz, eu penso primeiramente em mim. Eu tenho que pedir a Deus permissão. Depois que ele permite, é que as coisas podem entrar aí, ó, do jeito que ele sempre faz, que Deus só quer o bem para nós, tá bom? Olha, hoje é quando meu, eu tô perdido, 26. É 26 de... Vixe Maria do céu, quer dizer que a cavalgada aqui é 3 dias. 26, 27, 28, 29. Eita, meu povo, hoje é terça-feira, não é? Terça-feira hoje, sexta-feira, meu povo, é a grande cavalgada, bem aí, na arena, tá bom? Então você prepara já seu cavalo, prepara que o negócio vai ser bom. Lá é sexta-feira, 29, muita gente bonita. Lá nós vamos botar, nasci pra ser vaqueiro e vou morrer vaqueiro. Alô, Jaime, como que é? Jaime Filho, bom dia. Como é que tá você, Jaime? Tranquilo? Toda a galera boa, tá falando de onde? Fala pra nós. Alô, Júlia. Júlia vem pedir aqui a música, bota uma música aí de Bartô Galeno. Onde morou? Aí, Júlia, como nós temos curiosidade, bota tua foto no perfil pra gente ver pelo menos uma vez. Depois tu tira. Não é não? Ela até só fica o nome. Ei, Julinha, você que é uma ouvinte nossa de todos os dias, você que tá sempre junto com a gente, ajudando a gente a fazer o nosso programa. E olha, vou dizer uma coisa pra vocês. Nós estamos aqui, nós somos um aprendiz do rádio. Mas nós levamos tudo com muito carinho. Nós fazemos uma entrega 100% para vocês. Porque é um compromisso que a gente tem, é de sempre levar a verdade. Tá bom, meu povo? Eu quero agradecer mais uma vez a Deus, em primeiro lugar. Muito obrigado. Donato, hoje nós vamos começar com música, depois nós vamos falar de patrocínio, depois nós vamos falar dos colaboradores, depois nós vamos falar. Hoje, a resenha hoje vai ser daqui uns 10 minutinhos. Tá vendo? Porque hoje, nesta terça-feira maravilhosa, dando boas-vindas, o som da rádio 100% funcionando hoje, 100% top demais em toda a região. Obrigado aí, até o Agostinho, vamos agradecer ele, que ele tira o tempo para ele poder vir, né, organizar as coisas aqui na rádio, para deixar tudo perfeito, para chegar até sua casa uma qualidade maravilhosa que você merece. Eu quero só agradecer a todos. Hoje eu tô mais para gratidão, hoje eu tô agradecendo. Eu agradeço tudo, tudo na minha vida. Hoje eu agradeço até uma topada que eu dou que arranca parte de uma unha. Eu agradeço a Deus. Porque às vezes a gente para ali e se eu tivesse ido lá pra frente um pouquinho, podia ter caído uma palmeira em cima de mim. Aí a palmeira não tinha como eu tirar de cima de mim. Você entendeu como é que é a coisa? Então, tenta. Todas as coisas que acontecem na sua vida, aprende. Porque elas têm. Vão, a tendência é lhe trazer algo melhor na sua vida. Mas é dor, não xingue. Não precisa xingar, agradeça a Deus. Senhor, obrigado por ter arrancado a metade da unha. Agora estão os caboclos que estão atopados, ele dá um xingado miserável. Tu tá doido, não faz isso não, meu filho. 7:11. Bora, meu povo. Música, Bartô Galeno. A primeira de hoje. 7:11, galera.

tempo acabou, é verdade, Matuga lendo. E aí, Vitória do Mearim, agora são 7h15. Vamos aí abraçando toda a população que está neste exato momento ouvindo o melhor, o som de qualidade aqui na melhor, na número 1 da região, Rádio Cidade de Vitória. 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É isso aí, meu povo. A casa morou, felicidade. Eu tava com o nome aqui de uns felizados aqui. Bora começar a resenha, vamos. Eita, agora são 7h18 na cidade de Vitória. Eu estava aqui e aí eu estava acompanhando ontem, né, a mídia alternativa, porque eles da grande mídia não fala isso, mas a mídia alternativa, aí os caras vão lá em Brasília, chega lá e retira, né? Eles retiram, mano, eles estão retirando as assinaturas do estado do Maranhão, ainda não foi retirado nenhuma, mas só pelos que já retiraram, já não tem mais o total de votos que dava então para continuar o 6 por 1. Então, o jeito que vai ser agora vai ser realmente como o presidente Lula

estava querendo. Presidente esse que é um estadista de verdade. Eu assisti um podcast desse cara, mano. Eu me emocionei. Olha, se você não gosta do Lula, se você não vai com a cara do cara, eu te respeito. Agora você dizer que aquele cara é um cara que eu vou dizer, é extraordinário. O cara, o que o cara fala, do jeito que ele faz uma entrega nas suas palavras, do jeito que ele conhece a vida das pessoas. Um cara que nasceu no sertão de Pernambuco, é irmão de uma família de 8 irmãos, uma mãe, onde ele disse, e isso está confirmado, com certeza, que é verdade, onde a maioria das crianças morria até os seus 5 anos de fome. De fome. E um cara que foi para São Paulo, trabalhou, veio comer o primeiro pão com a idade de 7 anos, 8 anos, viver a televisão com 8, 9 anos. Você não gostar dele é uma coisa. Agora você não reconhecer o que esse cara é hoje, aí eu vou te falar que você vai. Aí é burrice, viu, macho? Pelo amor de Deus. Eu acho que lá no fundo, no fundo, você sabe que ele é um grande cara. Que ele é um homem respeitado. Ele é um cara que ele chegou, eu fui ver só um pouquinho dele, assim, quando a gente começa a ver uma matéria ali, sai outra, eu peguei as mais recentes. E tinha um depoimento de um cara, que é o seguinte: olha, eu não voto no Lula, mas o Lula é um grande homem. Se tiver numa mesa três caras que odeiam o PT, e se ele sentar lá nesses três caras, eles vão sair de lá abraçado com o Lula. Porque o Lula é um cara 100% carismático. Então a história desse cara é muito importante. É muito bom. A gente tem uma coisa que pode dar esperança. Eu vi ele também fazendo uma pronúncia, aí eu vi aqui, né? Ele estava aqui anotando aqui o discurso e tal, de repente ele foi lá e disse: não, eu não vou fazer isso. Ele pegou o discurso aqui, colocou no bolso, se referiu e foi lá e falou para aquelas crianças, um monte de criancinhas, né? De periferia e tal, e aonde ele disse: olha, um dia, e junto com os trabalhadores, metalúrgicos e tudo, ele disse: um dia eu fui um de vocês. Um dia, e olha onde eu estou, aonde você tem que estudar e sonhar. Porque é assim que é a vida. Não é à toa que hoje Lula é o Lula. Tá? Sou Alan Jorge de Viana. Tranquilo, eu respeito. Sem nenhum problema. Tudo bom? As pessoas podem votar em quem quiser. Pode votar em Flávio Bolsonaro se você quiser. Você pode votar em quem é o outro aí? Caiado. Que pra mim ele tá mais atrapalhado do que outra coisa. Quem é o outro lá? O outro... quem é outro? Romeu Zema. Gente, pronto, vote Caiado. Que as duas são as duas tranqueiras. Mas eu já vi gente atrapalhada, mas igual aquele, Romeu Zema, Deus me livre. Ave Maria do céu. Sem comentário, viu, gente? Então, na política você vê de tudo. Por exemplo, estado do Maranhão, resenha total, né? Depois que que não deu certo o negócio do empréstimo que o governo ia fazer, aí o governo entrou agora aí, bom, calma aí, eu oposição, eu vi lá, viu, governador, você falando. Tá aí nas redes sociais, diz aí, vem aqui a oposição aí. O cara chega e diz aí, pô, vocês não querem me ajudar não, velho? Pô, não me atrapalhe não, bicho. Pô, vai me atrapalhar o negócio que tava já lá. Tava quase assinado, rapaz. Você chega lá e joga água, pô. Tá errado isso, não pode. Eu não gostei desse jeito. E aí, aí quando eu digo que esse quadro aqui é resenha, que é show de bola. Aí o que a gente vê? A gente vê nesse período eleitoral, por exemplo, grupos políticos, né? Grupos políticos que fingem que estão brigados, que não querem. O quê? Nonato, tu é meu irmão? Ah, não, mas aqui, já que nós estamos na eleição, tu vai apoiar um e eu apoio o outro. Porque aí, possa ser que dê mais um petiscozinho no almoço. A gente vê de tudo, né? E Vitória e Meari não é diferente. Grupos que estão unidos, estão a vir carne e unha. Aí, de repente, inventa que tá brigado. Não, lá eu não vou e nem ele vem aqui, estão brigados. Brigado só na cabeça deles, porque o povo não é besta. O povo já observou que é uma cena que aconteceu lá atrás, recentemente, para voltar de novo. Ah, não, o povo não cai mais nessa, não. Pode ter certeza.

0: povo tá atento. Isso é só me quer. Isso é só, ó. Sou povo passado na casca do alho. Quem que acredita? Ninguém acredita. Em briga. Aí briga. Estavam até poucos dias juntos e agora estão brigados.
1: Estão brigados?
0: Eu não vou lá dele, vem aqui. Pronto. Rapaz, quer conversa pra boi dormir? Vamos trazer música, Donato Sampaio. São 7 horas e 23, 24 minutos. Música.

original, lá no finalzinho do programa, lá no finalzinho. 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Alô, Doris Rios, bom dia. Ela que tá sempre, né, elegante como todos os dias. Acorda e aí, tomando aquele belo café e, claro, curtindo a bela, aquela coisa, aquela brisa da vida, né? Que isso é muito bacana. Doris Rios é o seu nome. Um forte abraço para você. E também eu venho aqui, quero passar para Doris aí um cheiro, um carinho das pessoas, né? Que continuam aumentando. Onde a gente passa, manda um abraço para Doris, nunca mais olhei ela. Uma hora que eu for em Vitória lá, eu quero ir lá. Vá.

Cidade aberta pro povo, todo mundo, viu? 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Maria, que é esta mulher guerreira. Passou 15 anos, foi 12 anos, né, tentando. Aí vem mais 16 anos. Quando estavam desistindo, é por isso que Deus faz tudo certo. Quando vê que as coisas vêm para encaixar, aí ele abre a oportunidade, ele abre a porta. E aí, Maria, eu sei, muita gente, tá, porque Maria não sei o que. Gente, Maria não pode resolver problema de 80 anos, de 70 anos. Isso já vem se arrastando. Ela está modificando na medida do possível. Lembra, uma mulher que tem força de vontade, busca parceria, ela vai em Brasília, ela vai em São Luís, ela está no Palácio dos Leões, ela chama os deputados, ela chama a galera, ela chama a equipe, ela visita a obra, ela bota o secretário para trabalhar, ela chama toda a galera, chama a responsabilidade. Tem que lembrar que essa mulher está só com 2 anos. Vai fazer 3 anos. 2 anos e meio, né? Quem está no poder? É, 2 anos e meio. 2 anos e meio. 2 anos e meio, né? É não, rapaz, é 1 ano e meio. É 1 ano e meio. É? Ó, 2024, 2026 é 1 ano e pouco. É 1 ano e 8 meses. 6 meses, né? Quanto? 5 meses, 6 meses. Ou seja, aí quer pra mulher. Não, só, calma aí. Vamos devagar com o Santa de Barro, meu patrão. Santa de Barro, agora sim. Chegou aí, 2 anos e meio. Então, aí você já vai ver o que é que a mulher já fez. Você já vai ver o que é que tem. Olha lá, olha, já deu tempo fazer, concluir essa obra, já concluí isso, concluí aqui, pepe, papapá. E a gente vai estar aqui divulgando. Beleza? E aí você vai ver. Tá bom? Pra quando chegar as pessoas falando, ah, que é onde? Isso aí é perseguição, é coisa, a boca que achava, que não acreditava que ela chegaria e ela chegou. E aí os caras, o quê, rapaz? A mulher chegou. Eu já vi a oposição dizendo, rapaz, aquela mulher tem coragem demais. A oposição falando, aquela mulher tem coragem. E eu vou lhe dizer, eu admiro a coragem e a atitude de Maria, viu? Um forte abraço aí pra toda a galera boa. Valeu, meu amigo Dudé, forte abraço pra você. Olha, também um alô para Igor Cerejo, lá está ouvindo no programa. Onde é que ele está? Dirigindo. Ele é caminhoneiro? Carro pequeno. Taxista? Aí ele fica rodando. E ele trabalha, por exemplo, ele é policial? Ele está fazendo rota? É numa empresa? Ele dando prejuízo para a empresa, né? Quer dizer, né? E aí, Igor? Rapaz, tu vai falir essa empresa, meu irmão. Tu é doido, né? É só tu e o pessoal lá da, como é, daquela empresa lá que sempre participa aqui junto com a gente. É, Ingecom? É Ingecom? Ingecom, esse aí, meu Deus do céu, tão pra quebrar engenheiro, e é só gente grande, tão pra quebrar empresa, Deus me livre, pensa no povo nosso cego. São 7:32 na cidade de Vitória. E é isso, meu povo, a gente vai aqui mais tarde, a gente vai fazer e trazer o nome dos outros nossos pessoais aqui que estão comigo. Olha, tem música, e vamos botar uma música top, uma música boa. Vamos lá, eu quero uma música, sabe de quem? De Brasas do Forró, porque tá chegando, sabe o que? Cavalgada, meu povo. 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Rapaz, se eu tô botando esse número errado, deixa eu ver aqui. Calma aí, meu povo, calma aí. Eu não anotei, tô falando aqui de cabeça aqui. É, e aí esse negócio é danado pra dar errado. Deixa eu olhar bem aqui, deixa eu conferir aqui, ainda não anota nada ainda não. Da nota nada não, pra me ver. Deixa eu ver aqui. Ei, danado. É, eu acho que é isso mesmo. Então pronto, tá certo. Vamos lá, música, Donato Sampaio.

meu Deus. Ela lá. Aumenta um pouquinho aí. Faz um. Não, é. Aí, agora lá no efeito. Nós passamos uma semana trabalhando sem efeito, Ana. Uma semana, paz. Só pra levar até vocês o melhor pra gente não poder faltar e tal. A gente, Deus me livre, né? A gente gosta. Um amorzinho pra. Um amorzinho aí pra Raimundinho. Alô, Raimundinho! Acho que era um alô, né? Aí tá certo. Olá, simbora! Um forte abraço pra você. Obrigado pelo carinho. Lagoa Azul. Raimundinho da Lagoa Azul. Gilmar. Alô, meu amigo Gilmar. Um forte abraço. Raimundinho. Pá, cadê as tapiacas, Raimundinho? Tu tá achando que eu vou começar a te cobrar logo bem aqui no rádio? Que eu sei que todo mundo vai ouvir. Raimundinho, meu amigo velho. Eu acho que hoje eu vou dar uma passada aí, viu, Raimundinho? Nunca mais te olhei, rapaz. Nunca mais te olhei. Ó, dá um alô aí também para Tchan Tchan, para Raimundinho, Gilmar tá rindo aqui, dizendo que você não pegou o peixe porque não quis. Alô, Thiago, tudo bem? Thiago, vai, manda aí um alô, para um abraço aí para a Loura do, como é que é? Loura de Gino, de Cajari. Alô, Loura de Gino, de Cajari. Quero aproveitar também, mandar um abraço também ao Valdemar Barbosa, ele que tá na escuta do nosso programa, só não sei aonde, né? Porque não me falaram onde é que ele tá ouvindo o programa. Também a dona Jandira lá no Criminoso Vitória do Meirinho, Paulo Vito. Obrigado, gente. Tá sempre junto com a gente. Eu contei para vocês? Rapaz, tô sabendo que nós... no Puraqueú. Meu amigo Valdemar. Fala, Valdemar, um forte abraço, meu amigo velho. Rapaz, Valdemar, obrigado pela galinha, meu patrão. Obrigado pela galinha. Agora, Valdemar é aquele rapaz que veio aqui, dona? É aquele senhor que veio aqui. Gente boa, bacana demais. Me convidou pra ir lá um dia lá na chácara dele. Cheguei lá, a mulher disse, ele tem 28 cachorros aí. Quer que vou? Vou a peste que eu vou. Não fui, voltei. Pois é, eu tô doido. Se um cachorro já tá matando gente, imagine 28. Então, mais importante... deixa eu dizer a vocês. Aí ontem, né, várias pessoas, né, adivinhando, olha, nós quer dizer a você que você tem uma audiência fantástica aqui, olha, Leonardo. Aí eu digo, olha, gente, eu vou dizer isso para o Leonardo Sampaio. Mesma hora eu te disse, né, Leonardo? Mesma hora eu passei, Leonardo, sabia que nós estamos é famosos e nós não sabíamos. Eita, meu povo, outro também, Leonardo, que mandou um alô pra gente, que agradecendo demais. Dizendo que no dia que a gente... Mas a gente não tem nem falhado aqui. A gente vem todos os dias praticamente. Aí ela disse assim, olha, no dia...

que fica até o rádio chora. Olha que coisa linda, meu povo. Obrigado. Lá de Anajatuba é esse aí. Aí tem outro daqui do Pindoval, Miranda do Norte. Eu quero aproveitar e mandar um abraço. Uma hora eu vou aí. Eu já falei que eu vou duas vezes, mas ainda não fui. Mas vai dar certo, viu? E a outra região, a região de São Benedito do Maciel. No dia que eu fui lá, eu fui cedo. Sabe qual hora que eu cheguei lá, dona? 11 horas da noite. E quase eu não vinha. Você é louco, coisa boa, o carinho do povo. É isso. Por quê? Aqui a gente não enfeita nada. Aqui a gente faz um programa. Vocês mandam no programa, vocês entram, que vocês fazem comigo, vocês brincam comigo, vocês. Sabe, isso que é gostoso. Se quiserem criticar, criticam, como muita gente. Eu só não aceito é fazer coisas que não têm a veracidade. Como, por exemplo, o programa hoje nós faz, é um programa oficial, nós faz tudo bonitinho, dentro da lei, o nosso programa é gravado, aqui nós não ofende ninguém, aqui quando a gente faz as coisas é tudo institucional, é tudo uma coisa baseada em fatos, aqui a gente não persegue ninguém, aqui a gente não aceita, olha, eu já tenho falado, já volto a dizer, nós não republicamos, nós não publica vídeos com xingamento, pode ser contra vereador, contra prefeito, contra quem quer que seja, porque cada um tem sua integridade física, eu não aceito. As redes sociais também não, o aplicativo também não aceita xingamentos, derruba o vídeo. E eu, do outro lado, eu também não aceito, tá bom? Pra quê? Eu não vou tentar corrigir um problema criando um ou dois. Então, é assim que funciona. Porque tudo que a gente faz dentro da lei é tudo bonitinho. Ah, quer vir fazer? Faça. Quer pegar aqui? Pode vir. Pega aqui. Eu cedo a live. Tá aí, ó. Tá aí o programa todinho aí. Ah, tá lá, o programa tá gravado. Aqui é gravado em três aplicativos. É gravado aqui, é gravado na rádio, é gravado com um monte de gente aí também que fica gravando. Beleza? Por quê? Porque não tem nada a temer. Graças a Deus. E estamos aqui! E o programa do povo, não é? Até agora eu vou te contar. Tu baixou a música? Baixa ela lá pro finalzinho, tá bom? Não consegue a como é a garagem da vizinha? Não tem? Ai. Lascou-se. Então vamos trazer a música de Amado Edilson. Quem é que tá aí? É Pablo? Ai, Pablo. Estou indo embora. Deixa eu falar aqui só o resto do pessoal aqui junto com a gente. Olha quem tá aqui junto com a gente. Quem tá aqui junto com a gente, o meu amigo. Alô, Carlos Ribeiro, muito obrigado pelo carinho. Comercial Castanheiro, já falei. O Carlos Ribeiro, prefeitura municipal da cidade de Arelê. Simplesmente Maria também, já falei. Um forte abraço, Emerson do Milho, rei do milho, um abraço forte para você, que tá bem aqui no povoado do Tirirical. Carlos Ribeiro, agora eu tô dizendo aqui também, quem é esse aqui? Delícia Gelada, o jeito simples de fazer sorvete. Um abraço, meu amigo Miguel, ele. Lembrando que, gente, lá no... Eu fiquei... Miguel, ainda não fui fazer a gravação aí, porque a moto foi para revisão, e aí hoje que eles vão me entregar. O meu amigo Zé tinha viajado, e aí ele chegou ontem e me disse: Donato, comecei a abrir aqui, fazer bonitinho, e amanhã eu te entrego a moto, beleza? Tranquilo. Para mim poder ir aí fazer a gravação, viu, meu amigo Miguel? Você que tá me ouvindo. Então pronto. Gente, tá vindo aí uma outra chácara, coisa mais linda do mundo. Pode olhar depois no meu perfil aí, na hora que eu fazer aqui, eu faço o vídeo aqui e anuncio. Provavelmente, na hora que acontecer, tá gravado, vão lá pra olhar. Aí vocês vão ver, viu? É coisa linda, um sítio maravilhoso, tá? Assunto e tudo, lá nós vamos estar trazendo pra vocês. Aqui, quem tá aqui? É o Rei do Milho, é o Dr. Carlos Ribeiro Delícia Gelando. Também aqui tem aqui o Sacolão do Silvan. Obrigado, Roseira Peças e Serviço. Um forte abraço pra eles. Um abraço pra Chico Roseira, que gosta de ouvir uma boa música. Obrigado pelo carinho. Prefeitura Municipal da cidade de Igarapé do Meio. A administração é Aldenira Silva. Lembrando disso, ontem Almeida Souza estava fazendo visita à quadra nova do poliesportivo aí da cidade de Igarapé do Meio, para a juventude, para todo, para incentivo do esporte. Eles que estão aí

verdade aí também um excelente mandato da Aldenira Silva, essa quebradeira de coco que se tornou prefeita da cidade. Olha que maravilha, olha que história bonita, macho. Olha que história bonita. Quando você vê, ai, às vezes uma vez eu parei uma mulher, só contar aqui. Eu parei uma senhora vindo lá do eu ia pro criminoso, eu lembro que eu tinha um golzinho vermelho, não sei se tu lembra, Dada, tu lembra um golzinho vermelho que eu tinha? Ei, golzinho velho, o cabra destreado, só nos pneus. Aí eu dava carona pro povo, rapaz, chegava meu irmão com aquela puaca, pegava tudo vermelho. Aí eu digo, ei, Dona Maria, calma aí, vou parar aqui, só pra botar um pouquinho água aqui no radiador do bichinho, parece que ele tá precisando. Aí vinha uma senhora, viu, uma senhora? Aí ela disse, senhor, você tá aqui? Eu digo, é, e a senhora? E eu disse pra ela uma coisa assim, eu disse, olha, por que a senhora não compra um jumentinho? Pra senhora, em vez de estar carregando um cofo desse tão grande na cabeça. Ela disse, eu amo. Eu não sou estudada. Eu não estudei. Eu precisei trabalhar muito criança para ajudar meus pais. Nós éramos 6 filhos pequenos. Meu pai adoeceu. Minha mãe não aguentava. Minha mãe. Cara, são cada histórias lindas. E quando eu vejo essa superação da Aldenira, que se tornou prefeita, uma quebradeira de coco, uma doméstica. Então, meu irmão, mulheres, vocês podem chegar aonde quiser. Agora eu uso a mesma palavra que o Lula falou. O Lula deixou aquela escrita, colocou no bolso, disse, eu vou falar com o coração. Um dia eu já fui no metalúrgico e olhou para as criancinhas, tudo da periferia, pobrezinho. Se um dia eu fui igual você, olhou assim para o moreninho da cara ruim, que só apesta o menininho. Menino, quero dizer assim, quem é esse filho que está aí falando com nós? Então vocês têm que estudar, porque com estudo vocês vão chegar em algum lugar. Agora, tem que estudar e sonhar, porque é com sonho que vocês vão acreditar que é capaz de mudar de verdade. Então, eu digo para os meus filhos sempre, estudam, porque vocês têm espaço, vocês têm a permissão de Deus, vocês têm a estrutura para vocês estudarem. Meu filho, o menor, ou melhor, o mais novo, tá fazendo isso muito bem, o maior terminou, mas eu acho que isso aí, ele disse, papai, eu gosto bem da vida, é do carro, é, acaba cego, hein? É desse jeito que me diz, mas teve a oportunidade, agora forçar, eu não vou forçar nada não, porque nada forçado presta, tá certo? Trabalhador, me orgulha muito, trabalhador, né? E aí, que eu digo, não pense você que tá lá no interior, que tá trabalhando na roça hoje, que a vida acabou para você? Acabou não, senhor. Você tem que agradecer, meu patrão. Agradeça. Olha para os seus filhos. Olha para sua nega véia. Nega véia. Olha, nossos filhos já estão grandinhos. Daqui um dia a gente vai para a cidade. Vamos estar aposentado. Vamos curtir. Vamos viajar. Vamos. Meu irmão, tem tanta gente que gostaria de ter hoje um espaço, de ter saúde, de ter uma vida simples do interior, terreiro cheio de galinha, lá no curral, lá você tem as 3 vaquinhas, você olha lá no campo, tem uns porquinhos, leitãozinho para você comer na hora que você quer, isso que é vida, meu irmão. Você pega a tarrafazinha aqui, vai pra beira do rio, nós temos a maior riqueza do mundo, Deus é tão maravilhoso que botou esses vários rios, nós somos cercados de rios. Nós temos a família Rios aí, Doris Rios, um abraço para você. Nós temos o Rio Meari, nós temos o Rio Grajaú, qual é o nome daquele outro rio ali? Rio Pindaré, não é? Rio Pindaré, fora dos garapés e os açudes que são criados. Nós temos a riqueza, mas não tem motivo de estar reclamando, nós temos que agradecer mais. Eu quero aproveitar e mandar um abraço também à Fazenda São Sebastião, muito obrigado pelo carinho, toda essa rapaziada boa. 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É, isso aí. Mais uma vez, estou aqui falando de vocês. Opa, Gabriel Matos, fala meu amigo, tudo bem? Bacana, Gabriel.
Ai, também gostaria de, São Benedito, aqui, interior de Pato do Mearim. Aí, um abraço aí, meu velho, assistindo aqui, de Sampa. Opa, olha aí, rapaz, não nada de falar que nós estamos ficando é famoso. Rapaz, vou lhe dizer. Então, vamos trazer música, galera. Tem música? Vamos, 7h49, Brasil.

Canadá, representando o estado do Maranhão, representando a cidade de Igarapé do Meio. 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

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Forte abraço para o meu amigo. Também aqui, cadê? A gente ia falar aqui no, a parte do resenha dos deputados, né? Que fizeram a... Que, daqui do Maranhão, que é o Wildon Rocha, que votou a favor da permanência de 6-1. E quer que você trabalhe 48, ele quer botar para 52 horas. 52 horas que eles querem. É, tá entendendo? Aí eles querem lascar com a gente, né? Eles, pô, não tem coração, não. Aí fica falando do Bolsa Família. Pá, Luciano Huck. Rapaz, Luciano Huck, tu não vai me levar mesmo teu programa, rapaz, peste. Eu sei que tu não vai levar. Ou seja, ei, macho, mas eu queria muito falar assim contigo, assim, olhar pra ti, mano. Ei, mano, você não conhece. Mano, tu não conhece sertão, não, velho. Ei, bicho. Tu não conhece a vida. Você não conhece a vida do povo, não, senhor. Você tá aí no Rio de Janeiro, só quando você viaja. Você viaja aí só de avião. Foi ele uma vez, o avião caiu, não foi? Ia caindo, né? Olha, porque eu sou, pelo amor de Deus, foi, tu lembra quem foi que te ajudou lá? Foi pobre. Chegou lá pra correr lá, pra ver o que é que tava acontecendo. Entendeu? Pois é, pô.

Pô, tu não conhece a história do nordestino, cara? Aí fica falando, bicho. A audiência tua, que era tão boa no estado do Nordeste, nos 9 estados do Nordeste, a tua audiência tá caindo. Sabe por quê? Tu veio bem aqui no Maranhão, tu veio aqui uma vez, Santa Inês. Tu viu a realidade. Aí tu fica falando merda, bicho. Aí na rede social, na Globo, cara. Ela, ó, não assiste mais teu programa não, bicho. É. Tu é uma porqueira. Tu não presta. Tu não gosta de gente, tu não gosta de pobre. Tu queria ser candidato. Era outro Romeu Zema. Esse daí quebrava o país em 90 dias. Tu tá doido? Aí inferno pra ter cão, viu, meu irmão? Tu é doido. Vambora! Aí quem era o outro abençoado aqui, o Dom Rocha, nós já falamos, né? E o Dom Rocha, rapaz, você teve voto daqui de Vitória, senhor. Senhor, como é que você vai encarar o povo agora de Vitória, senhor? Sabendo que tu votou, tu acha que o povo não sabe? Eu tô aqui falando, com o maior prazer. Aqui é Luíso Mendes. Gente, aprende aqui, ó. Não, aprenda a votar que presta. Não vote mais nesse povo. É Luíso Mendes, quem mais aqui? É, quem chama mais aqui? Márcio. Como é o nome desse cara aqui? Márcio Ronaide. Ronaide. Márcio Ronaide. Olha o nome desse molestado da Gota Serena. Ronaide, do Solidariedade. Solidariedade de quem mesmo? Ah, nome que deu errado pra ele, hein? Solidariedade a quem? A só a tu mesmo. Porque a outro não. Josivaldo não é do Arrocha, não. É o JP. Do União Brasil. União? Isso aqui é União? Isso aqui é mais. Tá mais pro inferno do que União. Então, esse povo tem que aprender uma lição e não receber voto do povo. Porque você ajuda eles, depois eles vão, ó, meter a flecha bem na sua traseira. Quando você não está esperando. É igual aqueles pajé, mira escorado. Quanto menos espera, eles te fura pelas costas. É o verdadeiro traíra. Você ajuda e depois ele te mete o pé na bunda. Dê também o pé na bunda dele agora, que é isso que eles merecem. Vambora, Nonato Sampaio. Tem música? Qual é que vai cair agora? Ah, tá. Nós vamos botar agora uma música bonita pra vocês. 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Obrigado pelo carinho. 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É, Paixão Errante. É, Paixão Errante? Valeu, meu povo, nunca maltrate alguém quando estiver subindo, porque um dia pode encontrá-las quando estiveres descendo. Valeu, até amanhã, se Deus quiser. O som da rádio 100%, viu, gente? Voltou.

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1: Rádio Cidade de Vitória informa a hora certa.
2: 8 horas. Repita, 8 horas.
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0: Glória a Deus nas alturas e paz na terra aos homens de boa vontade. 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
1: Bom dia, Pai Márcio de Oxalá. Aqui quem tá falando é o Aristeu, da cidade de Santa Inês. Tô mandando este áudio para agradecer o Pai por você ter feito pela minha família, pela minha esposa, por mim, que você tinha falado que tinha uns problemas feitos para mim não conviver com ela, mas graças a Deus, depois que procurei o Senhor, deu tudo certo. Hoje eu tô com minha esposa, tô com meus três filhos, vivendo bem, a gente não tem mais problema no nosso casamento. Só tenho que agradecer o Senhor do fundo do coração. Muito obrigado e fique com Deus.
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2: Grande é a procissão a pedir.
0: E atenção, amigos e amigas ouvintes, atenção você que sofre com doenças misteriosas, vícios de embriaguez ou drogas, você meu irmão, você minha irmã que vem passando por um momento difícil na sua vida, você que perdeu o grande amor da sua vida e quer tê-la de volta em poucos dias, pare de sofrer imediatamente. 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
0: E agora, meu irmão ou minha irmã, eu quero falar com você que está sofrendo aí com o vício da embriaguez, você que está passando por esse constrangimento, perdendo tudo para o mundo dos vícios, ou tem alguém aí no seu convívio familiar que está perdendo tudo para os malditos vícios de embriaguez, vícios em drogas, em jogos, enfim. 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Temos tirado pessoas da sarjeta, pessoas que já tinham perdido tudo para o mundo dos vícios. E hoje, essas pessoas estão inseridas novamente na sociedade porque acreditaram no nosso trabalho, tiveram fé primeiramente em Deus, que é quem pode tudo, e segundo, vieram até a minha pessoa, e hoje essas pessoas

0: estão libertas. É só você acompanhar o nosso programa aqui que você escuta dezenas de depoimentos aí de pessoas, né? Que já tinham perdido tudo para os vícios e hoje, graças a Deus, essas pessoas se recuperaram porque acreditaram no nosso trabalho. Muitas das vezes essas pessoas, né, não acreditam, mas outra pessoa do convívio familiar vem até a minha pessoa, traz uma peça de roupa, a data de nascimento, nome completo e através disso podemos agir, fazer um trabalho na vida dessa pessoa, porque abaixo de Deus foi Deus que me deu o dom, a capacidade de poder tirar o vício de qualquer pessoa, qualquer vício que seja, em drogas, em bebidas 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E essa pessoa, como eu já disse aqui, não precisa nem vir me procurar. 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
1: Hoje eu estou aqui, eu não quero lhe pedir nada, hoje eu quero lhe agradecer. Agradecer por tudo que o senhor fez na minha vida e da minha família. Eu era um homem que tinha uns recursos, tinha como eu viver tranquilo com minha família, ajudando a todos. Fui embora para São Paulo quando era novo, mais novo. Consegui um dinheiro lá, trabalhando, com muito sacrifício. Quando eu chego de viagem, não sei o que aconteceu comigo, minha vida desandou. Bebida, mulher, jogo. E graças a Deus, através daquele meu irmão, você fez um trabalho para ele também, mora em São Paulo, que vivia lá desempregado. Você fez o trabalho para ele, meu irmão veio comigo e me levou até sua casa de oração. E graças a Deus, professor, hoje eu sou um homem realizado. Minha mulher voltou para mim, estou no aconchego dos meus filhos e graças a Deus está dando tudo certo na minha vida. Devagarinho, interpretando as coisas em dias. Enfrentei o trabalho, fiz do jeito que o senhor me pediu e graças a Deus eu estou um homem livre dos vícios. Eu vivi jogado nessas praças, nesses bancos de praça, bêbado. E outra, e depois que meu dinheirinho acabou, cadê amigo? Só quem ficou do lado foi a minha família, mas mesmo assim me largaram, por causa que não tem quem aguente. Foi a mulher que vai aguentar, o cara chegar bêbado em casa todo dia abusando. Mas graças ao Senhor, primeiramente a Deus, e depois ao Senhor. E deu tudo certo na minha vida, está dando tudo certo. Muito obrigado. Só tenho de agradecer em nome da minha mãe, da minha esposa, dos meus filhos. Muito obrigado. Desculpa que eu estou um pouco emocionado, mas muito obrigado mesmo.
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3: Nossa Senhora, me dê a mão, cuida do meu coração.
0: Se você, meu amigo ou minha amiga, está sofrendo com uma doença misteriosa, aquela doença na qual você já procurou a medicina e a medicina nada pôde fazer para te ajudar. Você já fez exames e mais exames, toma remédio todos os dias e é mesmo que está tomando água. A tua casa já está igual a uma farmácia do tanto de medicamento que você já comprou e nada de solucionar o teu caso. Meu irmão ou minha irmã, o que eu quero te dizer é que de repente essa tua doença não é uma doença para ser tratada pela medicina. Pode ser uma demanda espiritual, na qual só pode ser tratada por quem tem o dom e o conhecimento espiritual. 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
0: Se você, meu amigo, se você, minha amiga, não tem sorte no amor, você não dá certo com ninguém, você perdeu o grande amor da sua vida, você, dentro da sua casa, está vivendo mais um campo de batalha, é brigas e mais brigas, o teu casamento está indo às ruínas, é hora de procurar ajuda. 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
3: Nossa Senhora, me dê a mão.
0: Olha, meu amigo ou minha amiga, se você está sofrendo porque está vendo o seu comércio e a falência, você montou um comércio, não vende nada. No começo parecia até que ia dar certo, mas de repente começou tudo a dar errado. Você não vende nada, quando vende não recebe. A tua empresa está indo de água abaixo. Os teus negócios não estão dando certo. Meu irmão ou minha irmã, é hora de procurar uma ajuda espiritual. De repente, tem alguém com o olho grande para cima de você. De repente, você foi vítima de um trabalho de magia negra. Olha, meu irmão ou minha irmã, saiba que nesse mundo de tudo há. De nada mesmo você pode duvidar, tá bom? Mas o importante é que você agora está tendo a oportunidade de solucionar os seus problemas. É bastante que você traga o seu problema até a minha pessoa. Deposite em minhas mãos. Abaixo de Deus, eu saberei o que fazer com o seu caso imediatamente. Você vai prosperar, você vai crescer na vida, porque você merece ser feliz. Venha, traga os seus problemas. Se você está sofrendo por isso, se você tem um problema, abaixo de Deus, nós temos a solução. É bastante que você tenha fé no Criador, fé em Deus. E segundo, dê o primeiro passo em busca da tua libertação. Não fique aí parado, achando que o teu caso não tem mais solução. Se você ficar aí parado, não vai ter mesmo. 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
2: E agora, meus irmãos e minhas irmãs, ouvintes aqui do nosso programa, eu te convido a pegar um copo com água ou uma garrafinha com água e colocar diante do rádio, diante do meio de comunicação que está levando nossa mensagem até você, e fazermos uma poderosa oração. Após o término dessa oração, você pode fazer uso dessa água da forma que você achar melhor. Você pode tomar um pouco dessa água, você pode jogar um pouco dessa água na tua casa, no teu automóvel, na tua roça, que servirá para espantar qualquer tipo de demanda espiritual, a inveja, o mal-olhado. Se você tem inflamações, você pode estar tomando um pouco dessa água, você pode estar lavando algum ferimento. Basta você fazer essa oração com muita fé. Eleve o seu pensamento ao Criador e faça com muita fé. Hoje, a oração de São Jorge.
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2: Eu andarei vestido e armado com as armas de São Jorge, para que meus inimigos, tendo pés, não me alcancem, tendo mãos, não me peguem, tendo olhos, não me vejam, e nem em pensamento eles possam me fazer mal. Armas de fogo o meu corpo não alcançarão. Facas e lanças se quebrem sem o meu corpo tocar. Cordas e correntes se arrebentem sem o meu corpo amarrar. Jesus Cristo, me proteja e me defenda com o poder de sua santa e divina graça. Virgem de Nazaré, me cubra com seu manto sagrado e divino, protegendo-me em todas as minhas dores e aflições. E Deus, com sua divina misericórdia e grande poder, seja meu defensor contra as maldades e perseguições dos meus inimigos. Glorioso São Jorge, em nome de Deus, estenda-me o seu escudo e as suas poderosas armas, defendendo-me com a sua força e com a sua grandeza. E que debaixo das patas de seu fiel jinete, meus inimigos fiquem humildes e submissos a vós. Assim seja, com o poder de Deus, de Jesus e da falange do Divino Espírito Santo. São Jorge, rogai por nós. Amém.

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1: 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Por aqui finalizamos o nosso programa de hoje, agradecendo a você pela sua audiência, agradecendo pela sua companhia e prometendo nos encontrar com mais uma palavra de fé e esperança no nosso próximo programa. Fiquem todos com Deus e até lá, se o nosso Criador nos permitir. Tchau, tchau.
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dia, bom dia, bem-vindo, bem-vinda. Tá começando mais um Bom Dia Cidade aqui pela Rádio Cidade de Vitória. Hoje é terça-feira, dia 26 de maio, 2026. Estamos por aqui mais uma vez para te fazer companhia. Manhã bonita de terça-feira, viu? Tempo firme no comecinho da manhã aqui na cidade de Vitória. Estamos chegando com muita música legal, com alto astral, com muita alegria para dividir com você aqui através das ondas do rádio. Você vai poder participar aqui com a gente através do WhatsApp. Por aqui você vai conferir o horóscopo do dia, resumo de novelas, dicas de saúde e muitas outras atrações que a gente preparou com carinho para você, ouvinte cidade, ouvinte mais querido e mais importante do mundo. Muito bom dia, grande abraço do Luiz. Até meio-dia eu te faço companhia. Você vai poder participar aqui com a gente através do WhatsApp 992299757. Bom dia, cidade. Já começou.

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1: 8:39.
2: Repita.
1: 8:39.
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2: Esta é a sua melhor companhia, estação do sucesso, Rádio Cidade Vitória, frequência tocante 89,9. Daqui a pouquinho a gente começa o horóscopo do dia, o pessoal de Áries, Touro e Gêmeos, vai já conferir com a gente o astral para hoje, né? O que os astros têm a dizer para esta terça-feira. Minha amiga ouvinte com a gente, a Najara, está escutando a gente lá em Monção, está querendo ouvir aí Padre Marcelo. Ela oferece especialmente para a filhinha dela, a pequena Nara. Tá bom, Najara? Muito obrigado pela participação aqui no Bom Dia. Tem também aqui a participação do Moacir, está escutando a gente em Conceição do Lago Açu. Daqui a pouquinho a gente vai rolar a música que você pediu. Alô, alô, Pedrina. Pedrina tá em Conceição do Lago Açu, não, tá em Cajari, né? Em Cajari, também tá participando aqui do nosso Bom Dia Cidade. Vamos nessa, porque por aqui a música não para. Agora tem Padre Marcelo com João Gomes. 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

Aí o Salô Thierry, 10h10, você tá na Rádio Cidade Vitória FM 89,9, agora são 8h52, hora oficial do Brasil para você acompanhar a passagem do tempo. 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Participações aqui através do WhatsApp 992-29-9757. É hora de você participar, mandar aí a sua mensagem de texto, pode mandar também o áudio que a gente coloca no ar aqui. Capricha, capricha aí, que a gente vai te atender na boa. Alô, alô, Sônia, tá ligada com a gente lá em Arari, querendo curtir aí o Vitor Fernandes. Vai rolar também música aqui pra Márcia, tá escutando a gente aqui no Bairro Novo, na rua Novo Horizonte, Bairro Novo, legal. Já a gente vai rolar música.

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1: 8:59. Repita. 8:59.
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3: Já tem música boa pra rolar aqui no programa. Já que tem mais sucesso aqui no Bom Dia Cidade. Vamos conferir agora o horóscopo do dia, começando com Áries. O Áries, o passado poderá voltar a incomodar. Encare uma conversa delicada, você terá boas chances de resolver um antigo relacionamento ou parceria de negócios. Um pouco de diplomacia irá facilitar acordos e responsabilidades com a família e a casa irão aumentar nesta fase. Alô, alô, Touro! Novidades de trabalho e um passo poderoso na carreira irão marcar o dia. Um novo empreendimento ganhará força e poderá se transformar em atividade principal. Novos modelos de negócios serão atraentes. Estude, pesquise, troque uma ideia com uma amizade, tá? Uma amizade sábia. E tome decisões com calma. Gêmeos, o dia trará convites especiais e também algumas inquietudes. Avalie custos antes de se comprometer com um projeto em parceria. Sol e Plutão, retrógrado, darão um olhar profundo sobre os acontecimentos no mundo e também ao seu redor.
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3: Por aqui a música não para, o Bom Dia Cidade destaca mais música para não deixar o astral cair. Tem aí mais uma lindona para você. Bom dia!

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1: 9:14.
2: Repita.
1: 9:14.
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4: Terça-feira, 26 de maio de 2026, este é o Giro de Notícias. Eu sou Norberto Notari e você acompanha os destaques do momento. O ex-governador Cláudio Castro, do PL, é alvo de uma operação que a Polícia Federal realiza nesta manhã e que investiga aportes de recursos do Rio de Janeiro em fundos ligados ao Banco Master. De acordo com as investigações, o governo liderado por ele transferiu quase 3 bilhões de reais para o Instituto do Banqueiro Daniel Vorcaro. A PF cumpre ao todo 10 mandados expedidos pelo ministro do STF, André Mendonça. E o Supremo Tribunal Federal analisa hoje um recurso da Procuradoria-Geral da República contra a decisão do ministro Flávio Dino, que considerou extinta a aposentadoria compulsória como punição máxima aplicada a magistrados. O caso envolve um juiz do Tribunal de Justiça do Rio de Janeiro que é acusado de irregularidades em uma das comarcas do estado. O governo e a Câmara fecharam um acordo para acabar com a escala 6x1 em até 60 dias após a promulgação da PEC. Proposta prevê 2 dias de folga por semana e redução da jornada de 44 para 42 horas semanais já no início da transição. E em até 12 meses, a carga horária deve cair para 40 horas semanais. O Tribunal de Júri do Rio retoma hoje o julgamento do ex-vereador Jairo Souza Santos Júnior, o Jairinho, e de Monique Medeiros pela morte do menino Henri Borel, de 4 anos, em 2021. O segundo dia da sessão deve ser marcado por início dos depoimentos de testemunhas consideradas centrais para a acusação. O líder supremo do Irã declarou hoje que as nações do Oriente Médio não servirão mais de escudo para as bases americanas. O Ayatollah Khamenei falou sobre uma nova ordem que vem surgindo na região do Golfo e no mundo. Flamengo entra em campo nesta terça já classificado para enfrentar o Cusco no Maracanã pelo último jogo da primeira fase da Libertadores. O Mirassol também já garantiu vaga na próxima fase e encara o Lanús fora de casa. Pela Sul-Americana, São Paulo recebe o Boston River, o Santos enfrenta o Deportivo Cuenca e o Grêmio joga contra o Montevideo City Torque.
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6: Olá, muito bom dia para você. Já estamos de volta. Este é o Bom Dia Cidade pela Rádio Cidade de Vitória. Estamos na agradável manhã de terça-feira. Temperatura no momento 30 graus aqui na Cidade de Vitória, na região da Baixada Maranhense. 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Muito bem, vamos então deixando rolar mais música aqui através do WhatsApp 992299757. A gente está te atendendo, viu? Manda aí a sua mensagem. Rola a música aqui pra Gilmara, tá escutando a gente aqui no bairro Puraqueú, tá querendo curtir aí o Gil de Amax. Já a gente rola. Vai rolar a música aqui também pra Sergiane, tá no Jacareí, aqui no município de Vitória. Tem música aqui também pra Paula. Paula tá ali no Tiro de Cal, aqui no município de Vitória, também tá participando aqui do nosso Bom Dia Cidade.
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0: gostou, joga a mão, Zé Márcio, viva barulho, Belândia! 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

0: Aí eu rolei Simone Mendes, Climão. Antes curtimos também Bruno e Marrone, Coisa de Pele. Lá no comecinho curtimos o som com Gil de Amas. Olha aqui, um grande abraço aqui pra rapaziada boa lá de Pindoval, Miranda do Norte. Minha amiga Leice e a tia Lulu, ligadas aqui no Bom Dia Cidade.
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2: 9:29. Repita. 9:29.
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2: Agora são 9h36, este é o Bom Dia Cidade aqui pela Rádio Cidade de Vitória, o programa que musicaliza e informa. E o clima de alto astral até meio-dia. Você vai participando aqui através do WhatsApp 992-2997-57. Alô, Rila, tá ligada com a gente lá em Morro do Alexandre, no município de Anajatuba. Tá querendo curtir aí a Marília Mendonça. Já a gente vai rolar, viu? Muito obrigado pela participação. Falando em Anajatuba, cumprimentar aqui o seu Reginaldo e toda a rapaziada boa lá do açougue pai e filho, né? Na cidade de Anajatuba. Essa turma tá sempre ligada aqui no Bom Dia.

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1: 9:46.
2: Repita.
1: 9:46.
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5: Luísa Ramos.
6: Paris, terça-feira, 26 de maio de 2026. O secretário de Estado americano, Marco Rubio, afirmou que o Estreito de Hormuz será reaberto de uma forma ou de outra após ataques dos Estados Unidos contra alvos no sul do Irã. Os bombardeios miraram locais de lançamento de mísseis e embarcações iranianas suspeitas de instalar minas na região do Golfo e ocorreram após relatos de explosões no porto de Bandar Abbas. Segundo o Comando Militar Americano, trata-se de uma operação defensiva destinada a proteger tropas, apesar do cessar-fogo em vigor desde abril. Apesar da escalada militar, Rubio afirmou que as negociações com o Teherã continuam e que um acordo ainda pode ser alcançado nos próximos dias. Em paralelo, Rubio participa de uma reunião no Quad, na Índia, onde defendeu o reforço da cooperação entre Estados Unidos, Japão, Índia e Austrália, diante dos desafios de segurança marítima e energética em meio à crise no Golfo. Do lado iraniano, o líder supremo, Mojtaba Khamenei, declarou que as bases americanas na região já não estão mais seguras e acusou Washington de perder influência no Oriente Médio. Confrontos entre manifestantes e a polícia marcaram a segunda-feira uma grande mobilização em La Paz, na Bolívia, com milhares de pessoas exigindo a renúncia do presidente Rodrigo Paz. Os protestos, que reúnem mineiros, camponeses e operários, são impulsionados pela crise econômica mais grave do país em décadas e por críticas à política do governo. Manifestantes entraram em choque com as forças de segurança, que responderam com gás lacrimogêneo. Uma dezena de pessoas foi detida. Para conter a crise, o presidente anunciou uma redução de 50% do próprio salário, mas recusa negociar com grupos que considera radicais. O presidente Lula conversou por telefone com Rodrigo Paes, defendendo o respeito às instituições democráticas e pedindo o diálogo diante da crise na Bolívia. A França confirmou pelo menos 7 mortes relacionadas direta ou indiretamente às altas temperaturas, incluindo casos de afogamento, em uma onda de calor excepcional para o mês de maio, com temperaturas que podem chegar a até 36 graus nesta terça. As autoridades reforçam a necessidade de vigilância, pois o episódio de calor extremo persiste em várias regiões do território europeu. Na segunda, Reino Unido e França registraram um dia mais quente para um mês de maio, ultrapassando dos 30 graus. Na Espanha estão previstas noites tropicais e na Itália, trabalhadores que atuam em áreas externas tiveram suas cargas horárias reduzidas. Da Rádio França Internacional para a agência Rádio Web de Paris, Luísa Ramos.
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8: Muito bem, agora faltam 10 minutinhos para as 10 horas. Esta é a Rádio Cidade de Vitória FM 89,9 com o programa Bom Dia Cidade. 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
8: Agora o horóscopo do dia, pessoal de Câncer, Leão e Virgem. Alô, Câncer, planos para o futuro virão acompanhados de cuidados com o corpo, beleza, saúde e autoestima. Aproveite o dia para arrumar os seus espaços, organizar ideias e se fortalecer emocionalmente. Carinho da família fará diferença, viu? Hora de encerrar um capítulo de vida, iniciar o outro e realizar seus sonhos. Alô, Leão, as comunicações estão abertas. Amizades, grupos e conexões nas redes irão abrir portas na carreira. Aposte em maior convívio social. Participe de um evento e avalie convites com carinho. Valerá também resgatar antigos contatos, aproximar irmãos ou amigos que estão distantes. Virgem, reconhecimento profissional, chance de promoção, mudança de cargo ou definição de rumo importante na carreira irão movimentar o dia, que poderá trazer uma proposta bem remunerada ou abrir um caminho atraente para o futuro. Determine planos de longo prazo, reencontros especiais criarão um ambiente protetor. Viu, Virgem? Para Câncer, Leão e Virgem, muito bom dia. Daqui a um pouquinho é a vez do pessoal de Libra, Escorpião e Sagitário.
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8: Agora a gente viaja no tempo e mata a saudade com o dueto sueco Roxette, It's Must Have Been Love.

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1: 10 horas. Repita. 10 horas.
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13: 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Temperatura do momento, 30 graus aqui na cidade de Vitória, do Mearim, no Maranhão. São 10h08. Previsão astral agora, o pessoal de Capricórnio, não, de Libra, Escorpião e Sagitário. Libra, o dia pedirá maturidade em alguma decisão de parceria ou relacionamento. Não fuja da conversa séria, coloque limites com elegância, né? Colocar limites com elegância será mais que evitar o assunto. Aproveite para definir combinados com o par, sócio ou cliente, viu, Libra? Alô, alô, Escorpião. Escorpião, desacelere, avalie os sonhos e dê um tempo das preocupações. O dia pedirá mais descanso e sintonia com a sua força interior. Bom para meditar, fazer terapia, se fortalecer emocionalmente e visualizar as mudanças que deseja, viu, Escorpião? Alô, alô, Sagitário. Alinhamento com a equipe, convite de amigos e integração em um novo grupo darão sabor ao dia que será animado com encontros especiais. Uma decisão sobre estudos, mudanças de cidade ou expansão profissional ganhará impulso. Planos de casamento poderão se realizar e movimentar a vida em uma nova direção. Viu, Sagitário? Para Libra, Escorpião e Sagitário, aquele abraço. Daqui um pouquinho, a vez do pessoal de Capricórnio, Aquário e Peixes.
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13: Você pode participar aqui através do WhatsApp 992-2997-57 para você pedir aí aquela musiquinha que você gosta muito de ouvir, tá legal? Olha a música aqui para Fabiana, tá escutando a gente ali na cidade de Arari, querendo curtir aí o Melô de Paixão. Alô, alô, Cleia tá escutando a gente lá em Penalva, legal. Tem também aqui a Andréia, tá escutando a gente lá em Olinda Nova do Maranhão.

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0: pedindo conselho, né?
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2: 10 horas e 16 minutos.
3: Repita.
2: 10 horas e 16 minutos.
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5: Quem paga a conta das atrações do São João? Quanto custa cada show? E como saber se o cachê de um artista subiu dentro do esperado ou aumentou acima da inflação? Essas informações já podem ser consultadas pela população na versão 2026 do Painel de Transparência dos Festejos Juninos, ferramenta do Ministério Público de Pernambuco que acompanha os gastos públicos com as festas juninas no estado. A plataforma está disponível no site do MPPE e reúne dados enviados pelas prefeituras e pelo governo do estado. O coordenador do Centro de Apoio e Defesa do Patrimônio Público do MP pernambucano, Odir Melo, explica as principais novidades da nova versão da ferramenta.
6: O painel de 2026, ele traz como novidade a possibilidade de a gente fazer as comparações de forma mais objetiva em relação aos valores dos cachês. Traz também, compatibilizado com a nota técnica que a gente elaborou, né, para os membros e apresentou aos prefeitos na reunião da AMUP, a possibilidade de a gente encontrar qual o valor recomendável da contratação em 2026, considerando a média de 2025, acrescida do IPCA, ou seja, da inflação, do reajuste da inflação.
5: Além disso, existe a possibilidade de acompanhar o histórico de cachês pagos aos artistas nos últimos 3 anos.
6: E isso serve também para ajudar o gestor, na medida em que tanto ali tem o valor recomendável da contratação, como tem a série histórica para ele avaliar se o preço solicitado pelo artista, pelo empresário, ele condiz com o preço médio das demais contratações ocorridas no âmbito do estado.
5: As prefeituras e o governo do estado têm até o dia 3 de julho para informar os gastos com a programação junina. Acesse o painel em www.mppe.mp.br. Agência Rádio Web do Recife, Iveson Gomes.
7: 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Bom dia.
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7: Vamos então à participação dos ouvintes aqui pelo 992-29-9757.
9: Olá, Luiz, bom dia. Bom dia, você ouvinte da Rádio Cidade FM. Vitória do Mearim, um abraço a todos. Ô Luiz, aqui é o Zé Castilho. Luiz, eu tô querendo aí ouvir uma música aí com o Frank Lopes, Morena do Carro Vermelho. Vou mandar pra minha amiga e cunhada Maria Júlia, lá no Bacuri. Mando também pro esposo dela, Neto. Mando pra Maria, viúva, minha sogra. E mando também pra outra Maria de João, que é a nora da minha sogra. Pois é, Luiz, eu mando aí também para muito amor e carinho aí para minha esposa Clau, que não perde teu programa. Mando pro meu cunhado Luiz, grande preguinho. E um abraço aí a todos. Tenha um bom dia. Bom trabalho para vocês.

0: Dória, falando aqui dos famosos, famosa maranhense aqui, viu? Isso, estou falando da jovem cientista imperatrizense Sofia Mota Nunes, né? Viralizou após ser reconhecida internacionalmente nos Estados Unidos no ano passado, após desenvolver uma pele sintética de baixo custo para auxiliar no tratamento de queimaduras. Tá com moral, viu? Aí a invenção foi apresentada na Regeneration Internacional e Sense, uma das principais feiras de ciência e engenharia para estudantes pré-universitários do mundo, e viralizou recentemente aí nas redes. Sofia integrou um grupo de 13 estudantes finalistas da Mostra Internacional de Ciência e Tecnologia Liberato, né? Realizada em Novo Hamburgo, no Rio Grande do Sul. A delegação participou da feira em Ohio, nos Estados Unidos. A Regeneration Uni reúne todos os anos jovens talentos de cerca de 60 países. Na edição do ano passado, 2025, os participantes disputaram o prêmio, que somaram cerca de $9 milhões entre bolsas de estudo, estágios e viagens de campo. Em entrevista, Sofia contou que começou a pensar no projeto quando tinha 15 anos, enquanto fazia o primeiro ano do ensino médio. Ao perceber dificuldades enfrentadas por pacientes com queimaduras, segundo ela, os tratamentos usados atualmente ainda apresentam limitações, riscos, né, e custos elevados. Aí então ela resolveu investir. A estudante também relatou que já tinha presenciado casos graves de queimadura, né, e percebeu o impacto dessas lesões na vida dos pacientes. 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Agora são 10h27, bom dia.
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0: Que honra estar aqui,
1: Deixa eu agradecer muito a sua presença. Num momento tão especial pra gente, quando eu liguei pra esse cara e fiz o convite, ele falou: poxa, Deni, lógico, eu sou fã da Timbalada, eu te vi pequeno, não sei o que, coisa e tal. Ele me viu pequeno, viu, gente? Um amor de pessoa, um talento incrível. Por favor, faça um barulho para JP aqui, na moral.
0: Valeu, uma honra estar aqui, é uma honra estar aqui. Muito obrigado.
1: Deus abençoe, viu?
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3: 10 horas e 32 minutos. Repita. 10 horas e 32 minutos.
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16: Então já tem música boa rolando aqui no Bom Dia Cidade. Mas antes vamos conferir aqui o astral, né? Para Capricórnio, Aquário e Peixes. Que os astros têm a dizer para o pessoal desses signos. Vamos lá. Capricórnio, invista em ferramentas de trabalho e agilize sua produção. O dia trará sucesso profissional

e inovações. A rotina poderá ficar mais agradável com o início de uma nova atividade. Bom momento também para resolver uma questão de saúde que foi adiada, marcar exame importante ou retomar um tratamento, viu? Viu, Capricórnio? Alô, alô, Aquário, uma forte transformação pessoal marcará a sintonia do Sol com Plutão retrógrado em seu signo. Tome uma decisão corajosa.

0: muito, viu? Peixes, encare uma conversa de família que vinha sendo evitada e resolva assuntos do passado ou de moradia. O dia favorecerá mudanças e finalizações. Bom para encerrar conflitos, dúvidas e fortalecer ali as suas bases afetivas e material. Apoio inesperado de uma pessoa querida trará segurança. Firme as raízes, valorize suas origens e sua história de vida, viu, peixes? Para Capricórnio, Aquário e Peixes, muito bom dia. Amanhã, novamente, aqui dentro do Bom Dia, você confere mais uma vez a previsão para o seu signo.
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0: Atendendo aqui o pessoal que está participando aqui no Bom Dia Cidade, o Melô de Romance, Reggae Legal, vai rolar aqui para Dona Francisca de Miranda do Norte. Ela está oferecendo aqui para toda a rapaziada de Miranda, especialmente para o seu Chagas, né? Legal. Vai rolar também Nossa Senhora, música com Roberto Carlos aqui pro Valdeilton. Tá escutando a gente lá em Jiquiri, no município de Arari. Valdeilton, né? Sempre ligado aqui no Bom Dia. Valeu, viu, gente boa? Obrigado demais pela companhia. Tá querendo ouvir aí o Roberto Carlos, Nossa Senhora. Vai

0: Cidade Vitória, agora 10h51. Bom dia, cidade, pra você. 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Deixa eu atender a mais ouvintes participando aqui do Bom Dia Cidade. Tem música aqui pra Glória, tá ligada com a gente em São José dos Matos, no município de Itapecurumirim. Tá querendo curtir aí o melô de batatinha, reggae legal, que a gente vai rolar daqui um pouquinho. Ela tá oferecendo aqui a todos os amigos lá de Itapecurumirim. Legal, valeu, viu, Glória? Obrigado demais pela sintonia. Vai rolar a dupla Henrique e Juliana aqui para atender a Cristiane. Cristiane tá escutando a gente aqui em Cajari. Vai rolar música aqui também para Lourdes, está lá em Matinha, tá? Também ligada aqui, participando do Bom Dia Cidade.
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1: 11 horas.
2: Repita.
1: 11 horas.
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4: Um carrinho de churrasco comprado para presentear um cunhado desempregado acabou se transformando em um negócio reconhecido nacionalmente. A baiana Verônica Dourado, fundadora do O Farofeiro, venceu a categoria MEI do Prêmio Sebrae Mulher de Negócios da edição de 2024 e conta que a premiação mudou a forma como o mercado

0: mercado passou a enxergar a empresa.
1: Antes de tudo, veio a visibilidade. Uma visibilidade que talvez demorássemos anos para conquistarmos sozinhas, mas as pessoas começaram a enxergar o farofeiro de forma diferenciada. A sensação é que elas deixaram de nos ver como um churrasquinho, um espetinho, e passaram a nos ver como uma marca mesmo. Uma empresa reconhecida, um negócio inovador, premiado, com propósito.
0: As inscrições para a edição 2026 seguem abertas até o dia 19 de junho e podem participar mulheres empreendedoras, maiores de 18 anos, donas de pequenos negócios formalizados. A premiação contempla categorias como MEI, pequenos negócios, produtora rural e artesanato, ciência e tecnologia e negócios internacionais. A gerente de empreendedorismo feminino, diversidade e inclusão do Sebrae Nacional, Georgia Nunes, destaca que o prêmio vai além da competição entre empresas.
2: O impacto do prêmio na prática é fazer com que a mulher pare tudo que está fazendo para olhar para si, olhar para o seu trabalho, olhar para o seu produto, olhar para o seu serviço, se conhecer um pouco mais, aprender a vender, contar a sua história e inspirar outras pessoas. Faz com que elas olhem para os seus negócios com um olhar de fora, com um olhar diferenciado e valorizem ainda mais as suas trajetórias, as suas histórias e o que elas fazem e como isso impacta na vida de muita gente.
0: As inscrições são gratuitas e devem ser feitas na plataforma oficial do Prêmio Sebrae Mulher de Negócios. Agência Rádio Web, produção e reportagem, Virgínia Alves.

0: Feri aqui, dicas de saúde aqui no nosso Bom Dia Cidade. Agora são 11 horas e 12 minutos. Bom dia, você tá ligado aqui na programação feita pra você e com você. Minha amiga Maria Sardinha ali do Capivari tá ligada com a gente, querendo curtir aí um brega legal. A gente vai rolar já já o Zé do Brega, viu? É a Maria Sardinha e o marido dela, seu Geovani, estão ligados aqui com a gente. Por lá também, ali no Capivari, Lilico, tá sempre nos dando aí o carinho da audiência todas as manhãs, legal. Bom, deixa eu então trazer mais sucesso aqui na programação. Tá aí o Zé do Brega na mesa do bar.
1: Essa é mais uma música do Zé do Brega, em ritmo de vaquejada.

Turma do Pagode com Rodriguinho, movimentando o roteiro musical do Bom Dia Cidade. Radiante. Agora são 11h22. Muito bom dia para você ligado aqui na programação. Pessoal participando aqui através do WhatsApp 992299757. Já a gente vai curtir aí o som com Henrique e Juliano. Chegou a hora do nosso Dica de Saúde de hoje. Seguinte, o assunto: atividade física promove limpeza do cérebro, diz estudo. Mais um estudo aí com relação à atividade física, né? Cada vez mais que você fica em pé, dá um passo ou simplesmente contrai o abdômen, algo curioso acontece dentro da sua cabeça. O cérebro se move. E esse movimento pode, por menor que seja, pode não apenas fortalecer músculos e coração, mas também desempenhar um papel importante na saúde mental. É o que indica um novo estudo publicado em uma revista internacional por uma equipe da Universidade Estadual da Pensilvânia, nos Estados Unidos, que identificou um possível mecanismo por trás de algo que os cientistas já suspeitavam havia algum tempo. O exercício não beneficia o cérebro apenas de forma indireta, mas pode contribuir para o processo de limpeza cerebral ao favorecer o movimento de fluidos envolvidos na eliminação de resíduos. A chave estaria no abdômen. Cada vez que os músculos abdominais se contraem, mesmo com a tensão mínima necessária para caminhar, eles deslocam sangue por meio de uma rede de veias conhecida como plexo venoso vertebral, conectada à cavidade abdominal e à medula espinhal, né? Essa pressão chega ao cérebro e provoca um leve deslocamento dentro do crânio. De acordo com as simulações feitas pelos pesquisadores, esse movimento também favorece a circulação do líquido cefalorraquidiano, né? O fluido que envolve e protege o cérebro, ajudando potencialmente a distribuir substâncias de descarte associadas à atividade neural. Quando os músculos abdominais se contraem, eles empurram o sangue do abdômen em direção à medula espinhal como um sistema hidráulico, exercendo pressão sobre o cérebro e fazendo com que ele se mova, explica aí Patrick Drews, autor principal do estudo, em um comunicado. Os pesquisadores comprovaram esse efeito em comundongos, utilizando uma técnica que permite obter imagens de alta definição dos tecidos vivos. Eles observaram, por meio de pequenas janelas abertas no crânio dos animais, que o cérebro mudava sutilmente de posição quando os músculos abdominais eram ativados para colocar o corpo em movimento. Para confirmar essa era de fato a causa, os cientistas aplicaram uma pressão suave e controlada sobre o abdômen de comundongos anestesiados. Mesmo com animais imóveis, a pressão abdominal foi suficiente para provocar novamente o deslocamento do cérebro. Quando a pressão cessava, ele retornava à posição original. Em seguida, para entender como o líquido circulava, a equipe recorreu a simulações

0: computadorizadas. Segundo esses modelos, o leve movimento do cérebro poderia favorecer o deslocamento do LCR em direção ao espaço entre o cérebro e o crânio, com um padrão de circulação diferente daquele observado durante o sono. O cérebro tem uma estrutura semelhante à de uma esponja, no sentido de que possui um esqueleto macio e o fluido pode se mover através dele, como se limpa uma esponja suja. Coloca-se debaixo da torneira e depois se espreme, explicou Francisco, né, responsável pela modelagem matemática do estudo. Esse detalhe é significativo porque as simulações sugerem que o líquido pode circular de maneira diferente durante o movimento e durante o sono. Segundo os pesquisadores, essa diferença pode ajudar a compreender melhor como diversas atividades do corpo influenciam a circulação do fluido dentro e ao redor do cérebro. Esse tipo de movimento é muito leve, mas pode fazer uma grande diferença para a saúde do cérebro, explicou Brill, um dos cientistas envolvidos no assunto. Tá vendo aí, pessoal? Cada dia se descobre coisas interessantes com relação ao exercício físico, né? É bom para o corpo, para a mente, e mais esse estudo aí, ó. Segundo o estudo, como a gente já falou aqui, movimentar o abdômen já vai ter benefícios diretos aí no cérebro. Pois é. Dicas de saúde é com a gente aqui no Bom Dia Cidade, no programa que faz teu coração bater mais forte, rola boa música, informa e orienta.
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0: Fala música aqui pra Maria de Lourdes, está escutando a gente aqui em Vitória do Mearim, ali no bairro Puraqueô, querendo curtir Henrique e Juliana.
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1: 11 horas e 31 minutos.
2: Repita.
1: 11 horas e 31 minutos.
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4: O governo federal publicou normas que estabelecem subsídio de 44 centavos por litro de gasolina. A ideia é tentar conter a alta dos combustíveis provocada pela guerra no Oriente Médio. A subvenção vale por 2 meses e terá impacto estimado de R$ 2,4 bilhões. As regras constam em decreto assinado nesta segunda-feira pelo presidente Lula e em portaria do Ministério da Fazenda. O subsídio será pago diretamente aos produtores e importadores de gasolina por meio da ANP, a Agência Nacional do Petróleo, Gás Natural e Biocombustíveis. A subvenção funciona como uma compensação temporária para reduzir o preço da gasolina ao consumidor final. O valor corresponde à metade dos tributos federais incidentes sobre o combustível. O governo estudava um benefício de até 89 centavos por litro, mas a equipe econômica optou por um valor menor, considerando o impacto nas contas públicas. Segundo o governo, os efeitos da guerra foram mais fortes no diesel do que na gasolina, o que permitiu uma compensação menor. Assim, os 44 centavos seriam hoje o valor por litro mais apropriado para a subvenção e suficientes para amortecer o choque nos preços da gasolina. No caso do diesel, a subvenção de 35 centavos vai entrar em vigor em junho, quando acaba a redução a zero dos tributos federais. Com informações da Agência Brasil, da Rádio Nacional em Brasília, Renato Ribeiro.
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1: Pancada de Morena, rodeio, mano, Valder. 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Vamos agora para o resumo de novelas. A gente começa falando da novela das 18 horas da Rede Globo, Nobreza do Amor. Kênia sofre com ação de Gendal e acredita ter visto Dume entre os populares. Belmira descobre que seu pai é um cangaceiro. Alica declara seu orgulho pelas ações de Tônio. Graça aconselha Mirinho a se aproximar de Diógenes e conseguir um espaço no banco. Virgínia engana Marta para prejudicar Alica. Akin, Dume e Ladissa planejam como se livrar de Pascoal. Fortunato convoca Diógenes, Cassimiro e Mirinho à delegacia e anuncia que Fabrício é um golpista. Virgínia se oferece a Alica como modelo da sua marca. Liderados por Akin, Dume e Ladissa, os rebeldes saqueiam a comida do palácio e Gendal se revolta. É hoje no capítulo quente de Nobreza do Amor. Já em Coração Acelerado, novela das 7 da noite da Rede Globo, Eduarda conversa com Leandro e os dois decidem ser amigos. Eduarda vai com Valéria e Sol para Goiânia. Leandro pensa em Eduarda. Alana, Thalita, Ronei e Alauzinho iniciam uma preparação para a divulgação do festival do grupo Alô Amaral. Chitãozinho e Chororó são recebidos pela família Amaral. Agrado e Nayane implicam uma com a outra. Valmir pede conselhos a Nora, que lhe oferece um chá de ervas para clarear seus pensamentos. João Raul canta com Agrado e se emociona. A gente fala agora da novela das 21h30 da Rede Globo, Quem Ama Cuida. Pedro procura Ademir e conta da gravidez de Bruna. Ademir é ameaçado. O carro de Pedro é fechado por outro carro de forma proposital e capota. Arthur pede a Adriana em casamento e deixa claro que deseja que somente ela herde sua fortuna. O médico informa a Carmita que Bruna será submetida a alguns exames e Elisa sente o mal-estar. Pedro reage quando o médico comunica que Bruna nunca esteve grávida. Adriana conta a Elisa sobre o pedido de casamento de Arthur. Pedro termina com Bruna. Adriana diz a Arthur que não pode aceitar a proposta de casamento e considera

0: Outubro quente de quem ama, cuida. 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

O som dos Titãs. Este é o Bom Dia Cidade, musicalizando e informando para você. Já estamos na reta final para esta terça-feira, né? Temperatura no momento 30 graus aqui na cidade de Vitória. Faz calor na manhã de terça aqui na cidade. E a previsão de que muito calor possa rolar ainda à tarde, né? E à noite também, exemplo de ontem, né? Hoje a temperatura pode chegar a 34 graus. E pode cair uma chuva rápida, né? Chuvas isoladas no decorrer da tarde. Falando aqui dos famosos, olha, a equipe do cantor Wesley Safadão, né, especula sobre crise, né, com Tayane Dantas. Exatamente. Bastou algumas especulações começarem a circular nas redes sociais para o nome de Safadão rapidamente virar assunto entre fãs e páginas de entretenimento. Nos últimos dias, rumores sobre uma possível crise no casamento do cantor com Tayane Dantas ganham força na internet, alimentando aí debates, né, teorias e comentários sobre a vida pessoal do artista. O fenômeno não é exatamente novidade no universo das celebridades brasileiras, né? Em tempos de redes sociais aceleradas e a vigilância constante do público, qualquer ausência, mudança de comportamento ou simples especulação costuma se transformar em narrativa viral quase que instantaneamente. Após a repercussão dos boatos, a equipe do Safadão decidiu se pronunciar oficialmente.

Em comunicado enviado à revista Quem, a assessoria negou qualquer problema entre o cantor e Taiane Dantas. A resposta buscou encerrar rapidamente a onda, né, de comentários que já começava a tomar conta dos perfis dedicados à vida dos famosos. É, quando você é famoso desse jeito aí, qualquer coisa diferente do habitual, rapaziada já fica em cima, né?

Muito bem, tá aí pra você aqui no finalzinho do Bom Dia Cidade, eu fit você com o Melim. Deixa eu mandar um grande abraço aqui pro Derek, ligado com a gente ali no Manijituba. Daqui a pouquinho a gente vai rolar a música que você pediu, tá bom, gente? Bom, um grande abraço. Bom, gente querida, chegamos ao final do programa de hoje. Bom Dia Cidade tá voltando amanhã a partir das 8h30 e claro, mais uma vez contarei com a sua audiência. Um abraço, Luiz, e até amanhã. Aproveite bem a sua tarde. Putz.

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2: Meio-dia e um minuto. Repita. Meio-dia e um minuto.
3: Teresa, comigo, o Ângelus. Esta grande oração que séculos e séculos a igreja reza a meio-dia e às 6 horas da tarde. Maria está contigo, recebendo esta oração e oferecendo-a a Jesus, seu filho. O anjo do Senhor anunciou a Maria e ela concebeu

Ave Maria, cheia de graça, o Senhor é convosco. Bendita sois vós entre as mulheres, e bendito o fruto do vosso ventre, Jesus. Santa Maria, Mãe de Deus, rogai por nós, pecadores, agora e na hora de nossa morte. Amém. Eis aqui a serva do Senhor. Faça-se em mim segundo a vossa palavra. Ave Maria, cheia de graça, o Senhor é convosco. Bendita sois vós entre as mulheres, e bendito o fruto do vosso ventre, Jesus. Santa Maria, Mãe de Deus, rogai por nós, pecadores, agora na hora de nossa morte. Amém. E o Verbo se fez carne e habitou entre nós. Ave Maria, cheia de graça, o Senhor é convosco. Bendita sois vós entre as mulheres, e bendito o fruto do vosso ventre, Jesus. Santa Maria, Mãe de Deus, rogai por nós, pecadores, agora na hora de nossa morte. Amém. Rogai por nós, Santa Mãe de Deus, para que sejamos dignos das promessas de Cristo. Oremos. Infunde, Senhor, como vos pedimos, a vossa graça em nossas almas, para que nós, que pela anunciação do anjo conhecemos a encarnação de Cristo, vosso Filho, pela sua paixão, morte na cruz, sejamos conduzidos à glória da ressurreição pelo mesmo Cristo, Senhor nosso. Amém.

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1: Meio-dia e 17 minutos. Repita. Meio-dia e 17 minutos.

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2: Meio-dia e 31 minutos.
3: Repita.
2: Meio-dia e 31 minutos.
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5: O Brasil se prepara para as eleições de 2026, com o primeiro turno marcado para 4 de outubro. Caso seja necessário, o segundo turno acontecerá em 25 do mesmo mês. Nesta votação, eleitores escolherão presidente da República, governadores, senadores, 3-2-1. Senadores e deputados federais, estaduais e distritais. Desde o início do ano, o Tribunal Superior Eleitoral, o TSE, reforçou regras que garantem igualdade entre candidatos e transparência, como o registro obrigatório de pesquisas eleitorais, limites à publicidade institucional e restrições à distribuição de benefícios públicos. Entre 5 de março e 3 de abril, ocorreu a janela partidária, quando parlamentares puderam trocar de partido sem perder o mandato. Em 4 de abril, terminou o prazo para registro de estatutos partidários, definição do domicílio eleitoral e renúncia de chefes do executivo que desejem concorrer a outros cargos. Eleitores também devem ficar atentos ao prazo para requerer o título de eleitor, transferir local de votação ou revisar cadastro eleitoral, que vai até 6 de maio. A partir de 15 de maio, pré-candidatos podem iniciar a arrecadação prévia de recursos, sempre respeitando as regras sobre propaganda eleitoral. Entre 20 de julho e 5 de agosto, os partidos realizam convenções para a escolha de candidatos e o registro oficial das candidaturas vai até 15 de agosto. A propaganda eleitoral começa em 16 de agosto, com horário gratuito em rádio e TV entre 28 de agosto e 1º de outubro. No dia da eleição, 4 de outubro, as urnas estarão abertas das 8 horas da manhã às 5 horas da tarde, horário de Brasília. Para quem não votar, é importante justificar a ausência dentro do prazo, que vai até 3 de dezembro para o primeiro turno e até 6 de janeiro de 2027 para o segundo. A diplomação dos eleitos ocorre até 18 de dezembro e a posse do presidente será em 5 de janeiro do próximo ano, com os governadores assumindo em 6 de janeiro. Reportagem Marquesan.
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1: Meio-dia e 45 minutos.
2: Repita.
1: Meio-dia e 45 minutos.
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2: 14:47. Repita. 14:47.
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9: A Agência Nacional de Vigilância Sanitária Anvisa aprova o primeiro medicamento genérico que reúne os princípios ativos da dapaglifosina e cloridrato de metformina. O produto é indicado para o tratamento de adultos com diabetes tipo 2 e equivale ao medicamento de referência Xigdu XR. O novo genérico atua no controle da taxa de açúcar no sangue por meio da combinação de dois medicamentos. A dapaglifosina ajuda o organismo a eliminar a glicose pela urina. Já a metformina reduz a produção de açúcar no fígado, diminui a absorção intestinal e melhora a ação da insulina no organismo. Segundo a Anvisa, a chegada do medicamento representa um avanço no acesso ao tratamento, já que os genéricos mantêm os mesmos padrões de qualidade, segurança e eficácia dos produtos de referência, mas com preços mais baixos. A agência também destaca que, pela lei dos genéricos, esses medicamentos devem custar pelo menos 35% menos que os de referência. Antes da aprovação, o produto passou por avaliação técnica para comprovar equivalência terapêutica e segurança para os pacientes. Da Agência Rádio Golf em Brasília, Cláudio Maio Carvalho.
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2: 15:01.
3: Repita.
2: 15:01.
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2: A Anvisa, Agência Nacional de Vigilância Sanitária, autorizou nesta segunda-feira um novo medicamento para enxaqueca, o Nurtec ODT, produzido pela farmacêutica Pfizer. O uso da medicação é recomendado para adultos que realizam tratamento agudo da enxaqueca, com ou sem aura, e para prevenir crises em pessoas que têm enxaqueca pelo menos 4 vezes por mês. O remédio utiliza como principal ativo o hemisulfato de rimegepanto sesc hidratado, que impede que a calcitonina, causadora da dor da enxaqueca, entre em ação. A enxaqueca é uma doença neurológica, genética e crônica que causa dor de cabeça latejante, podendo provocar outros sintomas, como sensibilidade à luz, cheiros e barulhos, além de náuseas e vômitos. As principais causas da enxaqueca são ansiedade, tensão, estresse, ficar em jejum por longos períodos e dormir mal. Com supervisão de Fabiana Sampaio, da Rádio Nacional em Brasília,

0: Repita. 15h18.
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2: 15:31.
3: Repita.
2: 15:31.
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2: Pesquisadores da Universidade Federal de Minas Gerais estão desenvolvendo fertilizantes orgânicos mais sustentáveis e menos prejudiciais ao meio ambiente. O estudo, realizado pelo Grupo de Pesquisa em Solo e Águas Subterrâneas, busca reduzir o lançamento de gases de efeito estufa na atmosfera. O setor agrícola está entre os principais emissores desses gases por espalhar o óxido nitroso, que é 300 vezes mais prejudicial à atmosfera se comparado com o gás carbônico. Os fertilizantes desenvolvidos pelo grupo de pesquisa são feitos a partir de resíduos da pecuária leiteira, da agroindústria da cana-de-açúcar e olivicultura. O professor do Departamento de Engenharia Sanitária e Ambiental da UFMG, Vitor Moreira, explicou o motivo do desenvolvimento desse adubo.
3: Geralmente os setores agroindustriais têm efluentes líquidos, então resíduos que são líquidos, que são gerados, e resíduos que são sólidos. E a gente tem uma ideia de evitar descartar esses resíduos, jogar fora de uma maneira inadequada que vai ter um impacto ambiental. E nessa linha, quando a gente olhou para esses resíduos e a gente caracterizou, para alguns setores, para algumas indústrias, esses resíduos eles apresentavam um alto teor de nutrientes. Então a nossa ideia é por que não transformar esses resíduos em fertilizantes.
2: Vitor Moreira afirma que o fertilizante já apresentou resultados positivos em plantas e no solo.
3: A gente pegou esses materiais que foram sintetizados e a gente testou em diferentes culturas, com alface, a gente testa hoje com oliveiras, a gente já testou com plantas que são utilizadas para produção de alimentação animal, do gado, e a gente observou o maior crescimento das plantas, a gente observou uma maior umidade no solo e a gente conseguiu monitorar até mesmo o desenvolvimento dos micro-organismos ali no solo. Idealmente, a gente quer que esses micro-organismos eles sejam diversos, né? Mais diversificado possível.
2: Agora, os pesquisadores buscam financiamento junto a empresas e a Fundação de Amparo à Pesquisa do Estado de Minas Gerais para iniciar a fase de testes de uso do produto em lavouras e culturas. Pelo cronograma, o fertilizante vai passar por esse período de avaliação e, depois dessa etapa, poderá ser feito em escala industrial e vendido comercialmente. Esse processo pode levar cerca de 36 meses. Com produção de Salete Sobreira e supervisão de Roberto Lopes, da Rádio Nacional em Brasília, Vitor Mendes.
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2: 16:01. Repita. 16:01.
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0: 24 minutos.
1: Repita.
0: 16:24.
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0: sei, vivemos esperando dias melhores. Espere não, vá atrás, corra atrás, porque dias melhores virão, né, meu amigo? Acredite sempre. Salve, salve, boa tarde, muito boa tarde pra você. Chegando, hein? Chegando pra te fazer companhia com muita música, informação e notícia aqui na melhor programação do Rádio FM da nossa Baixada Maranhense. É Conexão FM, conectado com o mundo, sintonizado com você aqui na nossa Rádio Cidade Vitória FM, a poderosa, hein? A poderosa da Baixada Maranhense. E muito prazer estar com você. E mais uma tarde com mais uma edição de músicas, informações, notícias no nosso programa, que é feito para você que se liga com a gente nos quatro cantos da nossa região. Eu sou Edinaldo Lisboa e te faço companhia até daqui a pouquinho, até às 18 horas desta terça-feira, 26 de maio. É, 26 de maio de 2026. E mais uma edição do nosso Conexão no Ar para você. É, com muita música, com informações, com notícias. Sua melhor conexão, conectado com o mundo, sintonizado com você, é Conexão FM. Então vamos juntos, já pode pedir a tua música preferida aqui pelo nosso WhatsApp, o 982-28531. Já chama aí, ó, pedir a tua música preferida. E o prazer é todo nosso de atender você. Aquele salve todo especial pra você, já ligado, já conectado, já na sintonia do nosso programa aqui em Vitória, em Arari, Miranda do Norte, Cajari, Viana, Conceição do Lago Açu, Monção, Igarapé do Meio, Matinha, Penalva, São Bento, Anajatuba, Matões do Norte, enfim, de toda a nossa Baixada Maranhense, em toda a nossa região, em qualquer canto do Brasil, em qualquer canto do planeta, por que não, né? Curtindo aí nossa programação pelo nosso app, é sempre bom demais ter a tua companhia, ter a tua sintonia aqui no nosso programa. Fica à vontade para interagir com a gente, pedindo a tua música preferida, ajudando a gente a fazer o programa, né? O programa que é feito para você, na melhor da Baixada Maranhense, Rádio Cidade Vitória FM, do Sistema de Comunicação Jorge Moisés, para você que se liga, para você que curte, dos quatro cantos do nosso Maranhão.
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0: É isso, dias melhores pra sempre. Então vamos juntos no nosso Conexão FM. Ao lado dele, ó, Nonato Sampaio, vascaíno, não tão assim tão feliz, né? Mas olha, né, meu amigo? É, tá feliz porque o Vascão tá aí na Copa do Brasil, nas oitavas, né? Já saiu aí o sorteio. Vai ter aquele confronto, né? Vai ter aquele confronto regional. Inclusive, daqui a pouquinho a gente vai trazer pra você aí as informações, né? Os destaques das informações, notícias, tem aí, né? Notícias sobre o mundo do futebol, inclusive sobre aí o sorteio da Copa do Brasil. É, meu amigo, oitavas de final da Copa do Brasil, confrontos definidos, e a gente vai trazer daqui a pouquinho pra você as informações também aqui no nosso programa. E lógico, muita música boa, né? Música boa pra você. Pede aí a tua preferida, é só chamar no WhatsApp 982-28531. 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Vamos trazendo para você destaque das informações, notícias de hoje. Hora de trazer então os destaques das informações, notícias desta terça-feira do nosso Conexão. Se liga aí.
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0: É isso, conectado com o mundo, sintonizado com você, o meu, o seu, nosso, Conexão FM. Vamos trazer daqui a pouquinho para você, como já adiantei aqui, né? Sobre aí o sorteio da Copa do Brasil, né, meu amigo? A Copa do Brasil terá confrontos regionais, né? Corinthians, aí, ó, Corinthians enfrentando o Internacional, Vascão enfrentando o Fluminense. Aí, meu amigo, né? E outros confrontos daqui a pouquinho a gente traz para você. É, pena que o meu time não vai disputar aí com ninguém, né, Pedrão? Os nossos times já estão de fora, né, Pedrão? Já deram adeus. Pois é, vamos trazer daqui a pouquinho para você também informação que a Copa do Mundo de 2026 terá novas regras com punições contra a cera, né, meu amigo? Para não atrasar aí a dinâmica da partida de futebol, né? E certamente essas mudanças serão aplicadas aí, né, nos campeonatos nacionais aí em todo o planeta, né? Pois é, vamos trazer daqui a pouquinho para você essa informação também, que a partir agora da Copa do Mundo, novas regras serão implantadas no futebol, daqui a pouquinho para você. Olha, a gente vai trazer também informação sobre a escala, a escala 6x1, essa escala que nunca cabe esse debate, né? Pois é, ainda vai passar por 4 votações, 2 na Câmara dos Deputados Federais e 2 no Senado, né? Pois é, mas olha só, tá aí, ó, né, sendo planejada para amanhã essa votação já, né? Aí para definir essa questão aí da escala 6x1, né? O fim da escala 6x1, o relator propõe inclusive jornada de 40 horas semanais com transição de 14 meses. A votação será amanhã. Pois é, já vamos trazer daqui a pouquinho para você algumas informações aí do que, né, tá dizendo aí sobre esse fim dessa escala 6x1, que todos os trabalhadores brasileiros estão assim, né, meu amigo? Rezando para que acabe logo chegue logo o fim dessa escala 6x1, meu Deus do céu. Olha, ainda, a gente traz para você também aí notícias sobre o salário maternidade, viu? Salário maternidade terá concessão em até 30 dias, é o que prevê a lei. Pois é, né? Pois é, em até 30 dias terá concessão aí do salário maternidade para as mamães, aí é não perder o direito, né? É, meu amigo.

Vamos trazendo daqui a pouquinho para você informações, notícia, música boa para você, ligadão, para você curtindo a nossa programação. Pede aí a tua preferida. WhatsApp liberado 98220-8531. Beijão aqui para minha amiga Ana Paula, tá ligadinha com a gente na Vila Riachão. Qual reggae, Ana Paula? Diz aí qual reggae que a gente vai curtir. Alô, Maurão, ó, a mulher já tá pedindo uma panca aí, ó, pra gente curtir aqui no nosso Conexão. Oi, Marcinha, beijo, obrigada pela sintonia, já ligada com a gente também. Galera aí no conjunto Nova Vitória, obrigado pela sintonia. Abração pra minha amiga Luzinete, no bairro Novo, também aqui. Nossa amiga Mary, a Raila Pitone, a nossa amiga Damiana. É isso, hein? Galera aí na Campinas, obrigado pela sintonia. Abração também pra nossa amiga Elisete de Tabocal. Tá ligadinha, tá curtindo, tá na conexão, tá bom demais. Oi, Cícera Costa, já já sucesso pra você também no nosso Conexão. Enquanto isso, a gente vai dizendo assim, ó. É preciso saber viver. Se liga aí, é som pra vocês.

É isso, é preciso saber viver. Sucesso pra você ligadão com a gente aqui na programação. Titãs, hein? Pra você recordar, pra reviver, pra matar a saudade, pra levar pro coração, né, meu amigo? Pra levar pro coração. Um abração, meu amigo Regis. Homem da caçamba tá ligadão com a gente, tá nos dando aquela carona. Alô, Magno Uber, obrigado pela sintonia. Que bom ter você ligado aqui na nossa programação. Meu amigo Fábio, também o JB, galera aí do Bairro Novo, a Cláudia também, o Maciel, galera do Caldo, né? É a galera do Caldo, que bom ter vocês aqui na nossa programação, ligados.

Galera aí no Bairro Novo, que bom ter você na nossa programação. Segue com a gente. 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É, tá dado o recado, né? Do Titãs aí pra você ligadão com a gente aqui na nossa programação. É, tá dado o recado. 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Seguindo com mais sucesso, mais música boa, tem sucesso para você, ligadão, para você curtindo o nosso Conexão. Mas antes, mandando aqui, ó, pra galera ligada com a gente em Viana, minha amiga Tânia e companhia, e também a galera aí em Matinha, obrigado pela sintonia. 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

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Chegando o som, chegando música, música boa, né? Sucesso aqui pra minha amiga Cícera Costa, em Arari, tá ligadinha com a gente, tá pedindo aí. Lágrimas de um Quarto Vazio, sucesso com a Vic Souza, ela pede aí só pra curtir. A gente já manda pra toda a galera na sintonia do nosso programa, especialmente minha amiga Silvia e companhia, galera do Supermercado Ribeiro, em Arari, ligados aqui na melhor programação. Tem ainda, Voando Sem Asas, Zezé e Luciano. É isso, hein? Minha amiga Isabel de Cachoeira Viana, mandando aí pra toda a família, toda a galera ligada aqui no nosso Conexão.

Eita saudade, hein, meu amigo? Pense! Manda ali pro nosso amigo Domingos Boliviano, ligadão com a gente em Cantagalo, Lago Sul. Também pro nosso amigo Abelardo, lá em Coque, a dona Laurença e também a minha amiga Cleide Lima. Galera aí da Rua Nova York, da Rua São Francisco, obrigado pela sintonia. Você de Coque, Vila Nova, Caçoada, Boca do Campo, Ferreira, Boa Esperança, Bom Jardim. Nosso amigo Antônio de Cassiano aí na Rua Dão João, tá ligadão, tá curtindo? Dona Senhorinha, beijo, hein? A minha amiga Ionã e companhia Natália, também ligadinha com a gente. Aline, galera top aí de Coque, obrigado pela sintonia. Nossa amiga Maria de Fátima e também o Dedé aí do Jacaraí, né? É isso, minha amiga Maria de Fátima aí ligadona com a gente sempre aqui na programação. Alô, Cleide Lima, abraço pra você. Minha amiga Denise Coutrinho, também o Jack e o Danilo, galera top do Jaguari. Elane, que bom ter você ligadinha com a gente, né? Tá ligadona, tá curtindo. Olha, abraço aí pro Lúcio Delmo de Bacabalzinho. Tá sempre curtindo aí a nossa programação, a gente agradece a sintonia. Galera de Arapari também, o nosso amigo Valdeci e companhia. A galera top aí de Arapari, de Mutuca, a galera aí também de Arroz, Livramento, Santa Joana, Japão Grande, galera aí da região do Japão, você no nosso Conexão FM. Beijão pra dona Tereza, viu, Gislaine, nossa amiga Girlene, aliás, nossa amiga Girlene Coelho, beijão aí pra dona Tereza, tá ligadona com a gente lá em São Félix, obrigado pela sintonia sempre, né? Você de toda a nossa região, ligadão com a gente no nosso Conexão, agradecendo o carinho, a sintonia, lembrando que é de segunda a sexta, das 16 às 18 horas, músicas, informações, notícias, aqui na nossa programação. Já já tem informação, já já também mais música. Oi, Tamires, minha amiga Tamires, ligadinha com a gente em Arari, pedir aí, ó, sucesso, boa música, boa Zé Vaqueiro, pra gente curtir, Natan, né? É, aproveita que tô solteiro, sucesso, a gente curte já já aqui na programação. E já já também tem música aqui, ó, é, Melô de Coab, pro nosso amigo, aí o DJ Luan Roots, ligadão com a gente em Barbado, Arari. Alô você de Barbado, alô você aí da região de Arari, né? Aí a galera de Arariaçu, galera de Bonfim, Manuel João, Barreiros, essa galera que se liga com a gente aqui na nossa programação. Você, enfim, de toda a nossa região, bom demais ter você no nosso Conex FM. 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
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Eita, é isso, ó, 17:03. Vamos seguindo com você com mais sucesso, mais música boa. 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Chegando sucesso pra você, ligadão, pra você curtindo Melô de Coab, música que

Pro DJ Luan Roots, tá ligadão com a gente em Barbado Arari, tá pedindo esse sonho pra curtir, a gente já manda pra toda a galera ligada com a gente aqui na programação. Já mando pro Dada Prozias e também aí ó, em São Vicente da Palmeirinha e também pra minha amiga Ana Paula da Vila Riachão, ligadona aqui na melhor programação. Tem ainda, aproveita que tô solteiro, sucesso, Natan e Zé Vaqueiro, minha amiga Tamires em Arari pedindo aí, só pra curtir, é pra você o nosso Conexão.

0: Aproveita, né, meu amigo? Tô só obrigado, né, Tamires? Tô só obrigado. Sucesso aí, ó. Zé Vaqueiro, Natan, pra você ligado com a gente aqui na programação. Aproveita que tô obrigado. Vamos juntos. Olha aí, tô só obrigado. É, Dona Rosa? Olha, beijo pra minha amiga Dona Rosa. Ligadinha com a gente ali. A mulher do suco de abacate, né? Pense, meu amigo. Nunca esqueci desse suco de abacate, viu, Dona Rosa? Não tem nem como, né? Era o melhor suco de abacate que existia. Pense num sabor, né? Maravilha. Na época da escola aí, ó. Bom demais, Dona Rosa, beijo pra você. Obrigado aí pelo carinho, pela sintonia com a gente aqui da nossa programação. Abração também aí pra Nailde, o Deivinho, tô curtindo com a gente. Vamos curtir aquela punk, hein? Já pra essa galera aí ligada com a gente aí. Paulo São Francisco, agradecendo o carinho, a sintonia. Mas sim, beijo, já tem sucesso pra você aqui na programação. Segura aí que já tem mais então pra você no nosso Conexão FM. Minha amiga Elisete, a sua mamãe, aí ligadona com a gente ali em Tabocal, né? Obrigado pela sintonia. Aí é dona Maria Regina, beijão pra você, melhoras, né? Melhoras sempre. É isso, ó, seguindo com você, ligadão com você, curtindo nosso Conexão FM, seguindo com mais informações, já tem informação pra você. 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Hora de deixar você bem informado, ligado aqui na melhor programação do Rádio FM, da nossa Baixada Maranhense. 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É informação no nosso Conexão. Se liga aí.
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0: É isso, é hora de deixar você bem informado, ligado aqui na melhor programação do Rádio FM da nossa Baixada Maranhense. É hora de informação para você. Olha, falando aí da tal da escala 6x1. Pense numa escala aqui, né, meu amigo? É, rapaz, você tem um mexido demais aí nessa escala, né? Eita, meu Deus do céu. Tomara que essas mexidas realmente aí sirva para alguma coisa, né? Pense, olha, o fim da escala 6x1. Relator propõe jornada de 40 horas semanais com transição de 14 meses. É mais uma proposta, né? Na escala 6x1. Pois é, o relator da Comissão Especial da Câmara dos Deputados sobre o fim da escala 6x1 é o deputado Léo Prates, né? Republicanos da Bahia, apresentou ontem, segunda-feira, aí o seu parecer recomendando aí a redução da jornada de trabalho aí no país para 40 horas semanais, né? Sem redução salarial e com 2 dias de descanso por semana. Um deles preferencialmente no domingo, né? Pois é, aos domingos aí, esse dia de descanso é importante, né, meu amigo? Será que estavam pensando em tirar o domingão assim da gente? Não é possível, né? Olha, a medida está prevista em uma proposta de emenda à Constituição que deverá ser votada pelo colegiado amanhã, né? Nesta quarta-feira, 27 de maio. E olha, e em seguida pelo plenário da Câmara, antes de seguir para o Senado. Lembrando, né? Essa votação acontecerá 2 vezes na Câmara dos Deputados e 2 vezes no Senado, né? Para então seguir para a Constituição e Justiça, seguir lá para, né, para a mão do presidente para ser sancionada. Vamos torcer, né? De acordo com informações aí, as pessoas que são a favor aí dessa mudança na escala 6x1 estão aí, né, otimistas que ela seja aprovada ainda esse ano. Pois é, um pedido de vista coletiva adiou a votação, inclusive, dessa PEC na comissão especial ainda na segunda-feira, né? Pela proposta, 60 dias após a promulgação da nova emenda constitucional, o limite da jornada cai para 42 horas, né, semanais, né, já com o repouso remunerado, né, de 2 dias aí por semana, 12 meses aí depois dessa etapa, né? O limite será então fixado aí definitivamente em 40 horas semanais, ou seja, em 60 dias ela passa a valer com 42 horas, né? Depois de um ano ela passa a valer então já aí para 40 horas semanais, né? Pois é, o texto é a versão do relator para duas propostas de emenda à Constituição que previam a redução da jornada, né? A PEC 221 de 2019 do deputado Reginaldo Lopes, do PT de Minas Gerais, estabelecia 36 horas semanais, né? Após aí um período de 10 anos. E a PEC 8, né? A PEC 8 de 2025, da deputada Érica Hilton, do PSOL, de São Paulo, que introduzia, no caso, a escala 4x3, né? 4 dias de trabalho e 3 de descanso, aí com limite de 36 horas semanais, depois de um ano. Pois é, olha, no parecer, o Prates, ele argumenta que a transição para 36 horas semanais deve ser gradual e apoiada aí por políticos, por políticas públicas, né? Negociação coletiva e incentivo à produtividade. Ele diz o seguinte, ó, com a adoção progressiva, estamos permitindo que empresas e setores planejem investimentos em tecnologia e também na reorganização operacional, em vez de recorrerem imediatamente a eventuais cortes de emprego ou repasse de custos a consumidores, disse o relator. Vamos torcer, né, meu amigo? Vamos torcer. Aí esse, eu acho que esse seja aí o mais indicado, né? Aí, no caso, a proposta mais indicada para essa escala, para o fim da escala 6x1, né? Aí 60 dias com 42 horas, com um ano depois, aí certamente, aí com as 40 horas semanais, para todo mundo se adaptar, né? As empresas e tudo mais, né? Os trabalhadores. Se fizesse logo umas 40 horas semanais para os trabalhadores, seria bom demais, mas dificilmente aí, né, os empresários vão permitir, porque eles precisam também se adequar, né, dentro dessas mudanças que vai acontecer, né, fazer todo um planejamento, né, aí para não perder aí a mão de obra, né, meu amigo? É, não acabar aí afetando as empresas, né? Pois é. Olha, outra informação para você também, ligado com a gente aqui na nossa programação, trazendo aqui para você sobre aí o salário maternidade, né? Pois é, o salário maternidade terá concessão em até 30 dias, é o que prevê a nova lei. É bom que a gente conheça os nossos direitos, né? Pra gente saber, pelo menos reivindicar, né? Cobrar. Afinal de contas, no Brasil tudo só vai na base da pressão, né, meu amigo? Pois é, olha, a Previdência Social passa a conceder, a partir de hoje, terça-feira, 26 de maio, o benefício do salário maternidade no prazo máximo de 30 dias após a solicitação. Pois é, a medida, ela está prevista na lei número 15.415 de 2026, no caso desse ano, publicada já no Diário Oficial da União, hein? Já é lei, viu, meu amigo? Já está publicada, já está assegurada, está tudo lá, viu? Pelas novas regras, caso o pedido não seja analisado dentro aí do período estabelecido, o pagamento será liberado automaticamente, né? De forma provisória, antes mesmo da conclusão da análise definitiva dos requisitos legais. Pois é, já é lei, tem que cumprir, né, meu amigo? Felizmente, no Brasil não se cumpre muito as leis, né? Mas é bom que a gente conheça os nossos direitos para a gente saber, né, reivindicar, cobrar, né? Buscar. Olha, após a avaliação completa da documentação e das condições exigidas por lei, o benefício poderá ser confirmado em caráter definitivo ou suspenso imediatamente, caso seja constatado que a solicitação não tem direito, no caso que o solicitante, né, o solicitante não tem direito ao auxílio, tá certo? Ó, a iniciativa tem como objetivo acelerar o entendimento às seguradas e evitar que mulheres fiquem sem renda durante o período de afastamento, hein, por maternidade. Pois é, né, meu amigo? E assegurar esse direito aí às mulheres para que elas não fiquem sem recursos, né? Uma vez que é necessário, é preciso aí, né, se afastar do trabalho para, né, ter esse descanso, cuidar aí do recém-nascido e tudo mais, né? É garantido em lei, né? E agora aí essa questão do recurso também. No caso, em até 30 dias tem que ser garantido esse recurso né? Caso não seja garantido, aí certamente a empresa sofre as punições e tudo mais, né? Olha, a legislação ela também estabelece que os valores recebidos durante a concessão provisória, ela não precisarão ser devolvidos, né, pelo beneficiário, no caso pelas beneficiárias, exceto aí nos casos em que houver comprovação de má-fé. Pois é, né? Então, é garantido em lei. Já tá publicado aí no Diário Oficial da União e tudo, hein? É para você ficar sabendo também aqui no nosso programa, no nosso Conexão FM. É informação para você ligado, conectado aqui na nossa programação. Informação no nosso Conexão para você.
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0: É isso, informação para você ligado, para você conectado aqui na melhor programação do Rádio FM da nossa Baixada Maranhense. 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

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É isso, 17:25, 17:25, vamos com mais sucesso, mandando aqui pro Pereirinha e toda a galera do Grupo Velez, é ligados com a gente, galera na Velez Construções, ó, já falando pra você do Grupo Velez, 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Hora de sucesso, música boa, Melô de União. Sucesso aqui, ó, pra minha amiga Ana Paula, ligadona com a gente na Vila Riachão, tá pedindo pra curtir. Já manda aqui pra nossa amiga Rosa, em São Lourenço, tá ligadona, tá curtindo. Aí pra toda a galera em São Lourenço, né? Agradecendo a sintonia. Mandando aqui pra nossa amiga, minha amiga Rosa, Dona Rosa, ali no Alto São Francisco. Mandando aí pra Nailde, pro Deivinho, toda a galera aí ligada com a gente. Obrigado pela sintonia também. E ainda, hein? Deus me levantou. Sucesso aqui a pedido da minha amiga Elisete em Tabocal. E manda com todo carinho pra todos na sintonia com a gente, especialmente pra sua mamãe, a Dona Maria Regina. É pra você no nosso Conexão.

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1: 17:34.
2: Repita.
1: 17:34.
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2: Luz, câmera, ação, pra você ligado com a gente aqui no nosso Conexão, Conexão FM, conectado com o mundo, sintonizado com você. 17 horas 43 minutos, a gente segue com você até daqui a pouquinho, até as 18 horas. Já a gente vai trazer notícia falando aqui do futebol, né, meu amigo? Mudanças aí nas regras do futebol a partir da Copa do Mundo, também aí trazendo aí informações do sorteio da Copa do Brasil, que vai ter aqueles confrontos assim, né? É, infelizmente, eu e o Nonato, aliás, só eu, né? É, por aqui, eu, Pedrinho de Doda, a gente vai ficar só com o controle na mão, né, Pedrão? Só aí, ó, secando, fazer o quê, né? Fazer o quê? É isso, só você ligado com a gente, oferecimento da Rosas Calçados, Rosas Calçados andando com você. 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

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Então vem saborear com a gente, hein? Nossa amiga Reginalva, também o Josivaldo, agradecendo sempre a sua preferência. 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

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É isso, pra você recordar, pra reviver, pra matar a saudade com a gente. Luz, câmera, ação. Pra minha amiga Léa, da Rua da Beira. É, minha amiga Léa ainda vai, ó, receber o presente, né? Tá ligadora com a gente aqui na programação. Já mandando aí abraço pra galera aí da Cabana do Boi, agradecendo a sintonia. Minha amiga Célia Maciel, a Simone, essa galera top é de Araí. Minha amiga Raíl, de beijão pra você. É, e as próximas também mandando pra você aqui no nosso Conexão. Com oferecimento todo especial pra você, ligadão, pra você curtindo. 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Tá ligado com a gente, pedindo aí sucesso no Basta, sucesso que ele manda aí, ó, pra toda a galera da cafetaria e pra todos na sintonia do nosso programa. Vai também pra minha amiga Gilene Coelho, ligadinha com a gente, Arari, pedindo aqui a próxima pra curtir. E ainda, Ignora, sucesso do Felipe e Ronaldo, música aqui, ó, aliás, Felipe e Rodrigo, música pra Márcia do Conjunto da Vitória, ligadona com a gente, pedindo também pra curtir no nosso Conexão.

0: abraço pra você ligadão com a gente. Ignora, hein? Ignora as coisas ruins, ignora, hein, meu amigo? É você ligadão com a gente aqui na melhor programação. 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Reta final do nosso programa, já chegando ao finalzinho. Vamos trazer notícia, né? Vamos trazendo aqui notícia aqui pra você ligado com a gente na programação. 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Nossa amiga Sâmbia, também o Ailton Santos, agradecendo sempre a sua preferência. 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Vamos trazer notícia para finalizar nossa conexão de hoje. Hora de notícia do nosso Conexão. Se liga aí.
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0: É isso, notícia pra você, ó, vamos trazer hoje só notícia aqui sobre o sorteio da Copa do Brasil. Amanhã a gente vai trazer as informações sobre aí, né, meu amigo, as regras que deverão mudar no futebol a partir da Copa do Mundo. Pois é, terá novas regras aí, punições, né, e tudo mais aí na Copa do Mundo. A gente vai trazer todas essas informações amanhã. Vamos trazer então pra você aqui, ó, né, o resultado aí, sorteio da Copa do Brasil, né, meu amigo, sorteio da Copa do Brasil definindo as oitavas de final, né, da Copa aí, que é a Copa mais rentável do futebol, né? Eu acho que do futebol do Brasil é, né? Eu acho que é uma da América Latina, América do Sul aí, uma das mais rentáveis, né? Pois é, a Confederação Brasileira de Futebol, CBF, sorteou na manhã de hoje aí os confrontos das oitavas de final da Copa do Brasil. A definição ocorreu na sede da entidade no Rio de Janeiro e também apontou aí quais equipes decidirão a classificação em casa. Esse jogo em casa vale muito, viu? Olha, os jogos de ida estão previstos aí para os dias 1 e 2 de agosto, sábado e domingo. E as partidas de volta devem ocorrer nos dias 5 e 6 também de agosto, quarta e quinta-feira. As datas exatas ainda serão confirmadas pela CBF. Olha, além dos confrontos, um segundo sorteio definiu os bandos de campo, né? Segundo a CBF, aí por questões de segurança pública, dois clubes da mesma cidade não podem ser mandantes, né? Aí na mesma data. Pois é, né, amigo, né? Quem diria, né? O futebol que transforma tanto, né? O esporte e tudo mais, e aí esses jogos aí com dois times aí não podendo ser definido nas mesmas datas, né? Olha, quem avançar às quartas de final ainda não saberá o próximo adversário. A fase seguinte será definida em um novo sorteio, que também formará o chaveamento até a decisão. As oitavas de final terá confrontos marcados aí por grandes clássicos no Rio de Janeiro, Fluminense e Vasco, né? Medem forças aí pelo segundo ano consecutivo na competição, inclusive, né? Em 2025 decidiram uma vaga na final na qual o cruzamento levou o melhor nos pênaltis sobre o tricolor carioca. Pois é, né? Por outro lado, Corinthians Internacional farão aí também outro super clássico. É, meu amigo, definido as oitavas de final aí da Copa do Brasil. Pra você ligado com a gente aqui na nossa programação. Informação, notícia no nosso Conexão FM que fica por aqui. 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Amanhã tem mais, hein? Das 16 às 18 horas aqui na melhor programação. Um abraço, até lá, se Deus quiser.
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3: Rádio Cidade de Vitória. 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
4: 18:01. Repita. 18:01.
5: E reza comigo, o Ângelus. Esta grande oração que séculos e séculos a igreja reza a meio-dia e às 6 horas da tarde. Maria está contigo, recebendo esta oração e oferecendo-a a Jesus, seu filho. O anjo do Senhor anunciou a Maria, e ela concebeu do Espírito Santo. Ave Maria, cheia de graça, o Senhor é convosco. Bendita sois vós entre as mulheres, e bendito o fruto do vosso ventre, Jesus. Santa Maria, Mãe de Deus, rogai por nós, pecadores, agora e na hora da nossa morte. Amém. Eis aqui a serva do Senhor. Faça-se em mim segundo a vossa palavra. Ave Maria, cheia de graça, o Senhor é convosco. Bendita sois vós entre as mulheres, e bendito o fruto do vosso ventre, Jesus. Santa Maria, Mãe de Deus, rogai por nós, pecadores, agora na hora da nossa morte. Amém. E o Verbo se fez carne e habitou entre nós. Ave Maria, cheia de graça, o Senhor é convosco. Bendita sois vós entre as mulheres, e bendito o fruto do vosso ventre, Jesus. Santa Maria, Mãe de Deus, rogai por nós, pecadores, agora na hora da nossa morte. Amém. Rogai por nós, Santa Mãe de Deus, para que sejamos dignos das promessas de Cristo. Oremos. Infunde, Senhor, como vos pedimos, a vossa graça em nossas almas, para que nós, que pela anunciação do anjo conhecemos a encarnação de Cristo, vosso Filho, pela sua paixão, morte na cruz, sejamos conduzidos à glória da ressurreição pelo mesmo Cristo, Senhor nosso.

0: Meu irmão, minha irmã, vamos rezar juntos agora o terço da vitória pelo sangue de Jesus.
1: Creio em Deus Pai, Todo-Poderoso, Criador do céu e da terra, e em Jesus Cristo, seu único Filho, nosso Senhor, que foi concebido pelo poder do Espírito Santo, nasceu da Virgem Maria, padeceu sob Pôncio Pilatos, foi crucificado, morto e sepultado, desceu à mansão dos mortos, ressuscitou ao terceiro dia, subiu aos céus, está sentado à direita de Deus Pai, Todo-Poderoso, de onde há de vir julgar os vivos e os mortos. Creio no Espírito Santo, na Santa Igreja Católica, na comunhão dos santos, na remissão dos pecados, na ressurreição da carne, na vida eterna. Amém.
0: Primeiro mistério. Clamamos o sangue de Jesus que nos lave, nos purifique e nos liberte de nossos pecados.
2: Pai nosso que estás no céu, santificado seja o vosso nome. Venha a nós o vosso reino. Seja feita a vossa vontade, assim na terra como no céu. O pão nosso de cada dia nos dai hoje. Perdoai as nossas ofensas, assim como nós perdoamos a quem nos tem ofendido. E não nos deixeis cair em tentação, mas livrai-nos do mal. Amém.
3: Eu sou vitorioso pelo sangue de Jesus. Eu sou vitorioso pelo sangue de Jesus. Eu sou vitorioso pelo sangue de Jesus. Eu sou vitorioso pelo sangue de Jesus. Eu sou vitorioso pelo sangue de Jesus. Eu sou vitorioso pelo sangue de Jesus. Eu sou vitorioso pelo sangue de Jesus. Eu sou vitorioso pelo sangue de Jesus. Eu sou vitorioso pelo sangue de Jesus. Eu sou vitorioso pelo sangue de Jesus.
0: Segundo mistério. Clamamos o sangue de Jesus para que quebre todas as maldições sobre nós e nossas famílias.
2: Pai nosso que estás no céu, santificado seja o vosso nome. Venha a nós o vosso reino. Seja feita a vossa vontade, assim na terra como no céu. O pão nosso de cada dia nos dai hoje. Perdoai as nossas ofensas, assim como nós perdoamos a quem nos tem ofendido. E não nos deixeis cair em tentação, mas livrai-nos do mal. Amém.
3: Pelo poder do sangue de Jesus, quebro todas as maldições sobre nós e nossas famílias. Pelo poder do sangue de Jesus, quebro todas as maldições sobre nós e nossas famílias. Pelo poder do sangue de Jesus, quebro todas as maldições sobre nós e nossas famílias. Pelo poder do sangue de Jesus, quebro todas as maldições sobre nós e nossas famílias. Pelo poder do sangue de Jesus, quebro todas as maldições sobre nós e nossas famílias. Pelo poder do sangue de Jesus, quebro todas as maldições sobre nós e nossas famílias. Pelo poder do sangue de Jesus, quebro todas as maldições sobre nós e nossas famílias. Pelo poder do sangue de Jesus, quebro todas as maldições sobre nós e nossas famílias. Pelo poder do sangue de Jesus, quebro todas as maldições sobre nós e nossas famílias. Pelo poder do sangue de Jesus, quebro todas as maldições sobre nós e nossas famílias.
0: Terceiro mistério. Clamamos o sangue de Jesus sobre nossos relacionamentos afetivos, com nossos pais, esposos, filhos, amigos e aqueles a quem amamos.
2: Pai nosso que estás no céu, santificado seja o vosso nome. Venha a nós o vosso reino. Seja feita a vossa vontade, assim na terra como no céu. O pão nosso de cada dia nos dai hoje. Perdoai as nossas ofensas, assim como nós perdoamos a quem nos tem ofendido. E não nos deixeis cair em tentação, mas livrai-nos do mal. Amém.
3: Pelo poder do sangue de Jesus, quebro e dissolvo toda a desarmonia, desavença, falta de compreensão em nossas vidas, para que flua o amor. Pelo poder do sangue de Jesus, quebro e dissolvo toda a desarmonia, desavença, falta de compreensão em nossas vidas, para que flua o amor. Pelo poder do sangue de Jesus, quebro e dissolvo toda a desarmonia, desavença, falta de compreensão em nossas vidas, para que flua o amor. Pelo poder do sangue de Jesus, quebro e dissolvo toda a desarmonia, desavença, falta de compreensão em nossas vidas, para que flua o amor. Pelo poder do sangue de Jesus, quebro e dissolvo toda a desarmonia, desavença, falta de compreensão em nossas vidas, para que flua o amor. Pelo poder do sangue de Jesus, quebro e dissolvo toda a desarmonia, desavença, falta de compreensão em nossas vidas, para que flua o amor. Pelo poder do sangue de Jesus, quebro e dissolvo toda a desarmonia, desavença, falta de compreensão em nossas vidas, para que flua o amor. Pelo poder do sangue de Jesus, quebro e dissolvo toda a desarmonia, desavença, falta de compreensão em nossas vidas, para que flua o amor. Pelo poder do sangue de Jesus, quebro e dissolvo toda a desarmonia, desavença, falta de compreensão em nossas vidas, para que flua o amor. Pelo poder do sangue de Jesus, quebro e dissolvo toda a desarmonia, desavença, falta de compreensão em nossas vidas, para que flua o amor.
0: Quarto mistério. Clamamos o sangue de Jesus para quebrar toda a dificuldade em nossos trabalhos e pastorais.
2: Pai nosso que estás no céu, santificado seja o vosso nome. Venha a nós o vosso reino. Seja feita a vossa vontade, assim na terra como no céu. O pão nosso de cada dia nos dai hoje. Perdoai as nossas ofensas, assim como nós perdoamos a quem nos tem ofendido. E não nos deixeis cair em tentação, mas livrai-nos do mal. Amém.
3: Pelo poder do sangue de Jesus, quebramos toda a dificuldade nos nossos trabalhos. Pelo poder do sangue de Jesus, quebramos toda a dificuldade nos nossos trabalhos. Pelo poder do sangue de Jesus, quebramos toda a dificuldade nos nossos trabalhos. Pelo poder do sangue de Jesus, quebramos toda a dificuldade nos nossos trabalhos. Pelo poder do sangue de Jesus, quebramos toda a dificuldade nos nossos trabalhos. Pelo poder do sangue de Jesus, quebramos toda a dificuldade nos nossos trabalhos. Pelo poder do sangue de Jesus, quebramos toda a dificuldade nos nossos trabalhos. Pelo poder do sangue de Jesus, quebramos toda a dificuldade nos nossos trabalhos. Pelo poder do sangue de Jesus, quebramos toda a dificuldade nos nossos trabalhos. Pelo poder do sangue de Jesus, quebramos toda dificuldade nos nossos trabalhos.
0: Quinto mistério. Clamamos o sangue de Jesus pela nossa saúde, de todos aqueles pelos quais somos responsáveis e que nos pedem orações.
2: Pai nosso que estás no céu, santificado seja o vosso nome. Venha a nós o vosso reino. Seja feita a vossa vontade, assim na terra como no céu. O pão nosso de cada dia nos dai hoje. Perdoai as nossas ofensas, assim como nós perdoamos a quem nos tem ofendido. E não nos deixeis cair em tentação, mas livrai-nos do mal. Amém.
3: Pelo poder do sangue de Jesus, seja restaurada a nossa saúde e a de todos aqueles pelos quais somos responsáveis e que nos pedem orações. Pelo poder do sangue de Jesus, seja restaurada a nossa saúde e a de todos aqueles pelos quais somos responsáveis e que nos pedem orações. Pelo poder do sangue de Jesus, seja restaurada a nossa saúde e a de todos aqueles pelos quais somos responsáveis e que nos pedem orações. Pelo poder do sangue de Jesus, seja restaurada a nossa saúde e a de todos aqueles pelos quais somos responsáveis e que nos pedem orações. Pelo poder do sangue de Jesus, seja restaurada a nossa saúde e a de todos aqueles pelos quais somos responsáveis e que nos pedem orações. Pelo poder do sangue de Jesus, seja restaurada a nossa saúde e a de todos aqueles pelos quais somos responsáveis e que nos pedem orações. Pelo poder do sangue de Jesus, seja restaurada a nossa saúde e a de todos aqueles pelos quais somos responsáveis e que nos pedem orações. Pelo poder do sangue de Jesus, seja restaurada a nossa saúde e a de todos aqueles pelos quais somos responsáveis e que nos pedem orações. Pelo poder do sangue de Jesus, seja restaurada a nossa saúde e a de todos aqueles pelos quais somos responsáveis e que nos pedem orações. Pelo poder do sangue de Jesus, seja restaurada a nossa saúde e a de todos aqueles pelos quais somos responsáveis e que nos pedem orações.
2: Salve Rainha, Mãe de Misericórdia, vida, doçura, esperança nossa, salve. A vós bradamos os degredados filhos de Eva, a vós suspiramos, gemendo e chorando neste vale de lágrimas. Eia, pois, advogada nossa, esses vossos olhos misericordiosos a nós volvei. E depois deste desterro, mostrai-nos Jesus, bendito o fruto do vosso ventre. Ó clemente, ó piedosa, ó doce sempre Virgem Maria, rogai por nós, Santa Mãe de Deus, para que sejamos dignos das promessas de Cristo. Amém.
4: Receba agora, então, a minha bênção sacerdotal. Em nome do Senhor Jesus, pelo poder do sangue de Jesus, com a minha autoridade de sacerdote de Deus Altíssimo, abençoo meu irmão, minha irmã, a sua casa e a sua família, com a paz, a alegria do amor do Senhor Jesus e com uma nova experiência do amor de nosso Deus. Além disso, ordeno que de sua casa e de sua família se afastem todas as discórdias, desavenças, incompreensões, enfermidades malignas, em nome do Senhor Jesus. E assim, pelo sangue preciosíssimo do Senhor Jesus, desça sobre todos vocês a bênção de Deus Todo-Poderoso, Pai e Filho e Espírito Santo, e permaneça para sempre. Amém.
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1: 18:20.
2: Repita.
1: 18:20.
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Olá, ouvintes! Programa Deus Vai Além está no ar hoje, dia 26 de maio, 18 horas e 28 minutos. Que a paz do Senhor, que esse Espírito Santo reine em nossa vida, reine em nosso coração, porque estamos repletos dessa alegria de Pentecostes em nosso meio. Então eu quero convidar você a declarar que o Espírito Santo seja fiel e fecundo em sua vida, que você abra as portas do seu coração e dê livre acesso para que esse Espírito ele possa agir sempre mais em nosso meio, em nossa casa, em nossa família, nas nossas decisões, nos nossos problemas. Que o Espírito Santo ele é aquele que está conosco. Deus, Jesus mandou, voltou ao Pai e o Pai enviou o Espírito para que nós não estejamos sozinhos, não nos sintamos sozinhos. Nós estamos sempre acompanhados com a presença do Espírito Santo de Deus. Então, nessa noite, eu quero dizer isso para você. Você fique cheio dessa presença do Espírito Santo de Deus. E também quero aqui agradecer a todos os nossos ouvintes do programa Deus Vai Além, aqueles que participam, que contribuem, também aos nossos anjos do bem, que todos os meses contribuem com o programa, fazem a sua doação, a sua colaboração. Que Deus abençoe muito mais. Quero aqui agradecer de forma especial ao nosso irmão Manuel Machado e família, Maria Antônia Santos Silva e família, Domingos Batalha, Badu, lá em Miranda do Norte, José Machão no São Benedito, Antônio de Jesus, no Povoado do Japão, Mano e Dona Tereza, no São Félix, Urani, Lucilene, no Povoado Vila Nova, Rosa Chaves Pires, Francisca Brito, Evangelina, no Puraqueú, Iracema Santos Maciel, Dália, no Povoado Arirana, Isabel, no Povoado Arirana, Zé de Louro, no Povoado Arirana, Sônia, na Vila Palmeira, Josefa Batalha de Arraial, Antônia Maria Alves de Arraial, Chapolinha, ao lado da rádio, Raimundo Félix Cardoso, na Vila Reginaldo, Paulo e Maria Flor de Souza, Domingas do Conjunto do Hélio, Aninha Cabeleireira, Zé Moto e Família na Boca do Campo, Desterro e Família em Jussarauzinho, Lázaro e Família em Jussarauzinho, Maria Antônia de Coque, Tereza de Jesus da Rua do Comércio, Silvana de Souza, Dijé e Divina de Coque, Raimundo dos Santos e Família em Jussarauzinho, Autoelétrica Dias, José Raimundo Chaves no Povoado Suma Uma, Maria Antônia Maciel Chaves, Valdirene Maciel Chaves, Vilma do Povoado Arraial, Kécio Meirelles, Raimunda do Povoado Vila Riachão, Professora Luísa Souza, Geracina no Povoado Arroz, Nazaré Chaves e Família em Jussarauzinho, Maria Rosa e Família em Jussarauzinho, Maria Sebastiana e Família em Jussarauzinho, Isídio e Família no Povoado Livramento, Jaime Pires, Beatriz em Juncal 2, Bispo e Graça, Professora Sandra, Zacarias e Marinete, Santana lá no Marajá, Pastoral da Misericórdia, Cassiano Lisboa, Isadora Alves Marinho, Benedito Chaves e Família, Zé de Narciso em Arari, Leni Ramos em Jussarauzinho, Basília Chaves e Família em Acoque, Maria José Brito e Família em Jussarauzinho, Chagas Maria e Família em Jussarauzinho, Raimunda Nonata Moraes de Brito, Maria de Cestina e Família, Antônio Germano, Diquinha e Família no Povoado Livramento, Senhorinha e Ribamar lá no Buriti, Joaquim em Jussarauzinho, Paula Maria do João Diogo, Benedita de Jesus no Itaquipetuba, Maria da Conceição Rodrigues em Santa Rosa, Manuel da Silva também em Santa Rosa, Érica e Família em Santa Rosa, Janderson da Cruz em Santa Rosa, Raimunda Silvana de Souza da Boca do Campo, Marli Maciel de São Lourenço, Dona Patrícia, Tereza Gomes da Laranjeira, Zezinho e Família do Jussarauzinho, Ana Paula e Isabela em Riachão, Antônia Brandão de Sumaúma do Japão, Fuseca lá em Lapela, Marinha Maciel e Família em Jiquiri Arari, Gilde Mendes e Família em Jussarauzinho, José Raimundo Pinto e Família, Na Anderson Pinto, Delmo no Braço Comprido, Antônia Luísa e Família em Jussarauzinho, Valdeci do Arapari, Elisete do Tabocal, Antônia Nila do Japão, João Pereira Nunes do Japão, Paulo Vinícius do Riachão, Sandra dos Santos Barroso em Jussarauzinho e também a todos os nossos ouvintes fiéis, a você que já contribuiu. Um abraço para minha avó Domingas lá em Moitas, que Deus abençoe, para minha avó Maria das Graças aqui também na Rua Urbano Santo. Um abraço para Alexandre Barroso e família lá em Jussarauzinho também, que está
contribuindo conosco no programa Deus Vai Além. E essa próxima canção, também queria mandar um abraço pro seu Zé de Narciso, né? A nossa próxima canção, para você que está aí acompanhando, mas que você também sinta essa presença de Nossa Senhora, ela que foi a portadora da graça do Espírito Santo, que Nossa Senhora já possa ir habitando, entrando em nosso lar, entrando nas nossas casas, acalmando o nosso coração. Diante de tudo aquilo que nós vivenciamos, que é a intercessão de Nossa Senhora, ela vem ao nosso encontro. E assim nós podemos também encontrar o Senhor, encontrar Jesus. Ela como a primeira, aquela que anunciou, foi canal da graça de Deus. Que nós também possamos acolher essa canção com muita alegria no nosso coração. Música.

0: 18h37, 38 minutos. Que hora abençoada. Sentir a presença de Nossa Senhora acalmando a nossa vida, acalmando a correria do nosso dia a dia. E já acolhendo a você que está ouvindo o programa Deus é Além. Nós somos da Renovação Carismática Católica, da Igreja Católica, e nós estamos aqui para falar do amor de Deus, para anunciar esse amor ao seu coração. Que onde quer que você esteja, que você seja alcançado pela palavra de Deus, pelas músicas, por aquilo que o Senhor ele tem a realizar em nosso meio. Então, nós falamos agora há pouco que nós vivenciamos um Pentecostes e que esse Pentecostes seja perene em nossa vida, em nosso meio, em nosso coração. A certeza de que o Espírito Santo, ele não nos deixa. Ele é o nosso consolo, ele é o nosso advogado, é aquele que aquece o nosso coração, que aquece a alma com o fogo do amor. Então, que nós possamos também nos aquecer com esse Espírito e também com a palavra de Deus. Então eu quero convidar você, aonde quer que você esteja, a parar um pouquinho para ouvir o Evangelho de hoje, a palavra do Senhor, que nós iremos partilhar, que seja canal para cada um de nós, que seja uma semente que brote do nosso coração, que entre e fecunde muito mais ainda, aumentando a nossa fé, a nossa espiritualidade, a nossa intimidade com o Senhor. Então, onde quer que você esteja, pegue a palavra de Deus, abra comigo em Marcos, capítulo 10, versículo de 28 a 31. Marcos, capítulo 10, versículo de 28 a 31.
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0: Do Evangelho de Jesus Cristo, segundo São Marcos, glória a vós, Senhor. Naquele tempo, começou Pedro a dizer a Jesus: Eis que nós deixamos tudo e te seguimos, respondeu Jesus. Em verdade vos digo, quem tiver deixado casa, irmãos, irmãs, mãe, pai, filhos, campos, por causa de mim e do Evangelho, receberá 100 vezes mais agora, durante esta vida. Casa, irmãos, irmãs, mães, filhos, campos com perseguições. E no mundo futuro, a vida eterna. Muitos que agora são os primeiros, serão os últimos. E muitos que agora são os últimos, serão os primeiros. Palavra da salvação. Glória a vós, Senhor. Então, amados irmãos, essa palavra nos traz um amor profundo. Não somente falando da questão de deixar tudo pelo Senhor, de deixar casa, de deixar bens materiais, mas de desapegar daquilo que nós temos por um amor que abre espaço para a verdadeira fecundidade, que nos leva para a eternidade, que nos mostra um caminho fiel, um caminho verdadeiro. Jesus, quando ele estava morto, os discípulos eles se encontravam desolados. Eles se encontravam sem saída, porque eles não sabiam mais o que fazer. Mesmo Jesus deixando ali todas as suas orientações, mas eles não entenderam. E ao passar dos dias, mesmo Jesus se encontrando com eles, ao partir o pão, eles conseguiram ver Jesus. E passando ali um tempo, vivendo o cenáculo de novo, eles puderam sentir esse ardor queimando seu coração com línguas de fogo. E aqui Pedro nos mostra uma verdadeira verdade, o sentido de que eles abandonaram tudo para viver com o Senhor. E agora Jesus foi embora, foi elevado ao céu e eles ficaram como, né? E Jesus vem e diz para eles que eles deixaram tudo, mas não foi por qualquer coisa. Eles deixaram tudo, viveram as perseguições, viveram as mortes, viveram a dor aqui nessa terra por causa de Jesus e do Evangelho. E durante dessa vida, infelizmente eles ainda iriam viver muitas coisas, perseguições, assim como muitos cristãos ainda vivem até hoje. Quantos mártires, quantos santos da igreja perderam sua vida por amor a Deus, perderam a sua fé, perderam a sua vida por amor ao Senhor, mas não perderam a sua fé, não perderam a fé naquele que foi e deixou para eles um recado de ir e anunciar a quem quer que fosse a palavra de Deus. E essa palavra chegou até nós, até mim, chega até você. E nós hoje somos canais dessa graça de Deus. Hoje nós somos também um Pedro, nós somos chamados também a ser um João, a ser um Marcos, a ser um Mateus, e levar essa palavra também àqueles outros que ainda precisam ouvir o Evangelho de Deus, mesmo que nos custe caro. Aquele que deixa as coisas desse mundo para trás e busca as coisas do Senhor, tem ali consigo a coroa da vida eterna. O Senhor fala no versículo 31: muitos que agora são os primeiros serão os últimos, e muitos que agora são os últimos serão os primeiros. O Senhor nos diz que ainda há tempo, ainda há um lugar para nós. Mesmo que nós não sejamos reconhecidos, mesmo que você, diante da sua fé, seja humilhado, maltratado, mas o Senhor esteja contigo. Aqueles discípulos, eles se deixaram tudo para seguir Jesus. E Jesus, ele confirma que nada se perde quando é se entregue a Ele. Quando nós deixamos tudo pelo tudo. Não sei se você consegue compreender a dimensão dessa palavra, de deixar tudo pelo tudo. O tudo desta terra aqui é passageiro. O tudo dessa terra passa por nossas mãos, se acaba. Mas o tudo que é o Senhor permanece. E Ele que criou todas essas coisas. Então isso aqui tudo é passageiro. Então para nós cristãos, a vida

não oferecer o melhor para Deus? Por que não oferecer o melhor de mim para Deus? Por que não se deixar por amor para Deus? O que se deixa por amor retorna transformando em vida nova. Retorna transformando-se em nós em algo novo, em frutificações em nossa vida. Pode observar muitas das vezes quando nós estamos vivenciando uma vida monótona todos os dias, a gente não consegue perceber a grandeza que nós estamos vivenciando. Mas quando nós passamos por alguma dificuldade, alguma tribulação, estamos ali quase perdendo a esperança e nós pedimos o auxílio do Senhor e Ele vem em nosso socorro, nós conseguimos observar a dimensão que é viver um milagre, que é viver uma promessa, que é ter um pedido atendido. E muitas das vezes nós precisamos amar o Senhor não pelo que Ele faz, mas pelo que Ele é. Não somente amar o Senhor porque Ele nos dá algo em troca, porque Ele vai nos dar a vida eterna, não. Mas amá-Lo pelo que Ele é. E quem é Jesus para nós? Jesus, Ele é aquele que se doou por amor a nós. A lógica do reino, ela não é perda, ela é ganho. Ela é uma plenitude que nós iremos alcançar no céu. Não pense você que você vai perder tempo indo para a igreja. Não pense você que você vai perder tempo assistindo uma pregação, assistindo um padre falar muito tempo, um pregador falar muito tempo. Não pense que isso é perca de tempo. Pelo contrário, a sua alma está se enriquecendo da palavra de Deus. Deus, Ele multiplica para nós aquilo que é confiado com generosidade. E quando nós vivemos esse segmento, infelizmente implica em algumas renúncias. Nós vamos precisar abandonar algumas coisas. Nós vamos precisar abandonar alguns estilos de vida, algumas amizades que não nos levam para o céu. E como é difícil. É muito difícil deixar aquilo que nós já criamos um certo apego para trás. Mas nós temos a certeza de que a recompensa não é apenas futura, de algo futuro, mas a recompensa nós já recebemos aqui na terra. Já é algo que começa agora. Já é algo que nós vivenciamos. O ar que nós respiramos já é uma recompensa daquilo que nós precisamos seguir a Deus. Porque aquele que confia no Senhor, aquele que segue ao Senhor, não busca somente as coisas da terra, mas busca as coisas do alto. Confia no Senhor, não fica vazio, não se deixa levar por as coisas levianas. Aquele que se encontra com o verdadeiro amor, ele não quer viver mais do passado. Ele só pensa no futuro. Aquele que encontra o verdadeiro amor, ele não olha para trás, mas ele olha para frente. Ele tem uma visão diferente. Ele deixa tudo para trás para viver algo novo. E deixar por Cristo é receber muito mais. Deixar aquilo que nós vivenciamos para trás para viver as coisas de Cristo é saber que o Senhor, Ele irá nos recompensar com muito mais. E quantas coisas nós ganhamos quando nós dizemos sim ao plano de Deus. Quantas vezes nós somos sustentados quando nós dizemos sim ao chamado de Deus. Quantas vezes nós somos motivados quando nós dissemos sim à palavra de Deus. Então que nessa noite, amado irmão e amada irmã, nós possamos fazer um desapego. Mas que esse desapego seja um desapego fecundo. Um desapego fecundo é aquele desapego que gera frutos. Deixar as coisas do mundo de lado, desapegar das coisas do mundo para viver as coisas de Deus. E dar frutos para as coisas de Deus. Dar frutos para o reino de Deus. Quando chegarmos lá, diante do Senhor, que Ele nos perguntar quais foram as nossas obras, que nós tenhamos frutos para dizer, para mostrar, para revelar ao Senhor os frutos do nosso sim, do nosso desapego terreno para viver a graça de Deus. Então que nós possamos dar tudo pelo tudo, fazer como aqueles discípulos, dizer: eu seguirei, eu irei.

sei aonde fores, que deixaram tudo para viver o chamado, viver um caminho com o Senhor. Que nós também nessa noite possamos nos colocar na presença do Senhor como um discípulo que diz também isso: eu seguirei, que eu possa ir aonde o Senhor me chamar, sem olhar para trás, sem voltar atrás, sem deixar fardos nenhum para trás, mas que nós tenhamos uma alma leve, que busque o Senhor e que siga Ele com amor e com dedicação. E essa canção venha para concluir essa nossa partida.

18 horas e 57 minutos. Tua graça me basta, teu amor me sustenta. Então, para que mais, né? Nós não precisamos de mais nada, somente do Senhor, já que a graça do Senhor nos basta e esse amor que nos sustenta, sustenta a nossa vida e o nosso coração. Quero aqui agradecer, já chegando ao finalzinho do programa Deus Além, que Deus abençoe a nossa noite, a sua semana, a sua terça-feira, que o Espírito Santo esteja à frente de todas as suas decisões, de todos os seus planos. Só lembrando também que nós temos grupo de oração na quinta-feira, no grupo de oração São e Poder, lá na Vila Reginaldo, na Igreja São José. Também no sábado, o grupo da Matriz também participe conosco às 7 horas da noite. E segunda-feira, Pai das Misericórdias, lá no Alto São Francisco. Participe de um grupo de oração, participe conosco e venha vivenciar dessa experiência que é ser filho de Deus e participar de um grupo de oração. Que Deus abençoe. Estamos reunidos e ficaremos sempre unidos em nome do Pai, do Filho e do Espírito Santo. Amém. Só lembrando também que dia 31 nós vamos ter uma missão aí no povoado Jaguari, o Dia com Maria. Nós iremos fazer umas visitas e à noite nós iremos fazer um grande louvor no povoado Jaguari. Então participe também, você que é aí de perto, participe conosco e vivencie esse dia de graça, experimentando também estar em unidade junto conosco. Estamos reunidos e ficaremos sempre unidos em nome do Pai, do Filho e do Espírito Santo. Amém. Boa noite.

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0: Dilcinho aqui, maravilhoso. Muito, muito, lindo, muito parabéns. Obrigada.
1: Muito obrigada, de verdade.
2: Prazer. 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Prazer.
1: Abraço coletivo.
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0: começar o Piseiro Churrasco e Paredão diretamente do Aras WS.
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1: Fala não, coleguinha.
0: Simone Simária.
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